0: Valeu, turma.
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3: Estamos de volta. Tem Cadeste, tem Hugo e Guilherme.
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4: 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Ou seja forte.

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1: Eu acho que você tem que mandar aquela mensagem. Mas manda o que tá no seu coração.
2: Porque se fosse eu falaria mais ou menos assim.
3: Ei, boa noite. Antes de te bloquear, eu só vim te dizer que a partir de hoje pode tocar o terror, fazer o que quiser fazer. A boca é sua, curte sua farra. Sinto mais nada.
1: Não, apaga, apaga, apaga.

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9: Já de volta com Nossa Noite, tem Ícaro e Gilmar.
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10: Você.

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1: amor. 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
2: Vai, boiadeiro!
3: Parece que eu já quero sentar aqui num bar em Goiânia mesmo e já começar a beber ouvindo essa.
2: Tô pronto.

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2: Tô querendo trocar de lugar, bora marcar de se encontrar. Uma quinta, uma sexta,

0: dia.
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4: Estamos de volta, tem Júnior Marques, Ilusão de Amor.
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0: delícia.
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2: Luan Santana e Léo Foguete. Luan City Festival São Paulo.

0: do seu perfume.
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2: Vamos embora, rapaz.
3: Bora, moço!

0: Música que fez muito sucesso com os meninos do Rastapé, lembra? Oh, saudade!
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0: Estamos de volta, tem Aloysio Silva e Gilberto Gilmar. Nossa Noite.

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1: Vocês precisam admitir alguma coisa.

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0: faça muito bem.
1: Este é o Nossa Noite com a Turma do Pagode, fora dos stories. E vamos mandar mais beijo, mais abraços. Alô, Sabrina, beijo pra você. Obrigado pelo carinho, pela companhia. Paula também na sintonia. O Daniel, valeu, toda a família aí.
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5: Estamos de volta, tem Guilherme Benuto, tem Luan Santana.
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0: Zé Henrique e o Gabriel, um louco nesta noite gostosa de quinta-feira, aqui na rádio que você ama, você curtindo a nossa noite, onde quer que você esteja, a nossa eterna gratidão, já que tô de volta trazendo mais.
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0: Estamos de volta, tem Henrique e Juliana, reta final.
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0: Matando saudades nesta noite gostosa de quinta-feira com Engenheiros do Havaí. Era um garoto que, como eu, amava os Beatles e os Rolling Stones. E que saudade gostosa. Já desejando a você uma excelente sexta-feira. Se cuida aí. E se o Pai Maior nos permitir, a gente se fala. Obrigado pelo carinho, pela companhia. Beijo carinhoso do Rodrigo Santos. Forte abraço. Até amanhã. Tchau.
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0: Oiê, tô chegando na sexta-feira. Você vem comigo, né?
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0: Bom dia, lindona. E aí, amigão, como é que tá? Tudo beleza? Tá começando a partir agora o Madrugada com você. Sexta-feira boa demais da conta. A gente tá desejando um dia, assim, muito bom pra você, tá? Leva a gente onde você for. Isso! A partir de agora, quero você participando também. Como, Joel? Simples. Vai lá no meu Instagram agora, no @ Joel Cabral Voz. Me manda mensagem lá no particular, fica à vontade. Me contando de onde você tá me ouvindo, tá? Claro, quero te conhecer, sim. E depois eu te mando um abraço por aqui. Combinado? Então bora começar a festa? Vem com a gente na sexta. Bora!
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0: Os primeiros, Henrique e Juliano. Ah, quem melhor que eu pra passar a noite por aqui?
2: Ah?

Estrada, Rio Negro e Solimões e Maiara e Maraísa. É coisa de quem quer voltar, tá? Antes, você ouviu Murilo Huff, Saudade Estranha, Eduardo Costa, Por Onde Andei e ainda Henrique e Juliano. Quem melhor do que eu? Bom dia! Vem com a gente na sexta, ó! Oh.

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madrugada, Léo e Rafael com Country Beat, Ana Castela, La Plata. Teve antes Matheus e Cristiano com Bruno e Marrone, Guarda-Chuva. E ainda Maurício e Eduardo, Melhor Lugar. Daqui a pouquinho a gente já volta, hein? Você tá preparado pra cantar? Então vai afinando a garganta, viu? Você vai cantar com De Paulo e Paulino, com Cleiton e Camargo, com Marcos e Belucci, Natson, o Ferinha. Até com João Neto e Frederico e Eduardo Costa, hein?

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madrugada boa, Marcos e Beluti, Natson, o Ferinha, como um beijo. Antes, Guilherme, Beluti e Luan Santana, quarto 67. A Paula Fernandes com Sem Precisar e ainda João.

sua sexta, Henrique Castro com o Grupo Menos é Mais, fechando a primeira hora, nem pagando. Antes você ouviu de Paulo e Paulino, Chorar de Soluçar. A próxima hora tá demais, hein? Se prepare, lá vem Henrique, Juliano, Dani.

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0: essa hora tá boa demais da conta. Como eu gosto de passar esse momento com você, sabia? Tá no trabalho? Tá em casa de boa descansando? Você tá viajando, é? Obrigado pela carona. O prazer é todo meu. Sou o Joel Cabral. Tô aqui na sexta mais animada do Brasil. Vem nessa hora? Vem, vem!
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0: Pra começar essa hora, Gustavo Lima, ó a nota de repúdio. E aí, assina embaixo?

0: família, pelos amigos, pela saúde de cada um de vocês aqui nessa noite.
1: Obrigado, Deus.
0: Obrigado.
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Madrugada, Daniel e César, Menotti e Fabiano, Fogo de Amor. Antes, Rio Negro e Solimões e Country Beat, apaixona muita gente. Henrique e Juliano com Obrigado Deus e Gustavo Lima, Nota de Repúdio.

madrugada boa! Tocando Júlia e Rafaela e Duda Bertelli pra Ipizeiro! Antes, Edson e Hudson com Maiara e Maraísa, caso indefinido! E ainda Matheus e Cauã e Lauana Prado. Admita que daqui a pouquinho você vai cantar, né? Com Eduardo Costa, com Gustavo Mioto, com Zezé de Camargo.

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madrugada, tocando Eduardo Costa, Te Quero. Que versão, gente. Antes, PPA com Diego e Vitor Hugo, Carmé de Chocolate. O Gustavo Mioto com O Fim do Mundo. E ainda Zezé de Camargo, Eu Duvido. Continua na sexta pra você, ó. Madrugada com você. Continua na sexta pra você, ó. 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

Madrugada Boa, Ed Brito e Samuel Romance Rosa, hein? Teve antes Mari Fernandes, Quando Tem Sentimento, e ainda Kleber e Cauã, que versão Mil Adjetivos. Daqui a pouquinho, na próxima hora, lá vem Rick Renner, Ana Castela com a Simone Mendes.

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0: Marília Mendonça inesquecivelmente contando e cantando a história da Rosa Embriagada. Ó.

0: Madrugada Boa, Ana Castela com Simone Mendes, não vai ter nunca, será? Antes, Emílio e Eduardo, Camisa 10, você ouviu Rick Renner, não é você? E ainda Marília Mendonça cantando Rosa Embriagada, vem cá junto, boa sexta! 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

sua sexta, Júnior Marques, Ilusão de Amor. Antes teve o Hugo e Thiago, né? Aguenta Coração. E ainda Maurício e Eduardo, Melhor Lugar. Você tá bem, é? Obrigado por estar aqui no Madrugada, viu? Daqui a pouquinho já estamos de volta. Você vai cantar juntinho com Daniel e César e Paulinho. Vai ter João Neto e Frederico e João Bosco e Vinícius. Até a Maiara e a Maraí.

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Vem com a gente, vem! Madrugada com você! Maiara e Maraísa chegando. Aquela saudade do tipo que tem que acabar logo, né? Senão não vai pro próximo evento. Fica aí nesse loop.

madrugada, João Neto e Frederico e João Bosco e Vinícius, vingativa, credo! Prato que come bem frio, viu, gente? Não se esqueça que quando você tá vingando, você tá plantando de novo pra receber. É, e a colheita vem. Antes, Rio Negro e Solimões e Country Beat apaixona muita gente. Luísa Martins com Desconhecido e Maiara e Maraíza. Saudade do tipo!

Joãozinho e Alessandro de Paulo e Paulinho, amor de trem, fechando essa hora. Antes, Daniel e César e Paulinho aos trancos e barrancos. E Aloísio Silva cantando com Gilberto e Gilmar, bebendo todas. Vem cá junto aqui comigo, ó. Daqui a pouquinho após o intervalo, se prepare aí, ó. Você vai cantar com Léo Magalhães, com Murilo Huff, Maiara e Maraísa, com Eduardo

Oiê, bom dia, você tá bem, lindona? Ô, amigão, como é que tá aí? Tudo beleza? Obrigado pelo carinho, viu? O prazer é todo meu, sou o Joel Cabral, como eu gosto de estar aqui com você. Ó, continua participando com a Heloísa, a Kênia, a Valéria. Oi, Michele, tudo bem? O Fabrício também tá ouvindo, né? Fala, Jonas, como é que tá aí, rapaz? Todo mundo passando no arroba Joel Cabral Voz no meu Instagram, me contando de onde tá me ouvindo, me mandando mensagem e depois eu mando abraço aqui. Você quer também? Passa lá, arroba Joel Cabral Voz. Bora começar essa hora, né? Vem, vem. Madrugada com você. Eduardo Costa chegando, só o tempo vai dizer com veracidade. Esse tempo conta tudo mesmo, viu?

Murilo Huff com Maiara e Maraísa, perfeito pra ficar sozinho, viu? Antes, Rio Negro e Solimões com Emílio e Eduardo, sonhando com você. Marcos e Belucci, João Gomes, saudade digitando. E Eduardo Costa, só o tempo vai dizer. Vem cá junto, ó. Vem! 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

madrugada, Matheus e Cauã e Lauana pra dar de mitaço. Antes teve Léo Magalhães, Meu Nome, e Léo e Rafael com Country Beat, Ana Castela, La Plata, já lá vem, hein? César Benotti, Fabiano, Henrique Juliano, o Luan Santana, até o Gustavo Lima.

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6: Gustavo Lima chegando com essa versão, Desejo Imortal. Bom dia!

madrugada, César Menotti e Fabiano. Mentira! No final, confessou a verdade, né? Porque a verdade sempre vem depois. Antes, João Pedro e Cristiano acordou namorando. Henrique e Juliano com Dúvida Boa. Tchãozinho e Alessandro de Paulo e Paulino, Amor de Trem. E o Gustavo Lima, Desejo Imortal. Vem junto. Bom dia.

0: Madrugada com você, Kleber e Cauã, mil adjetivos. Antes, Aloysio Silva, Gilberto e Gilmar bebendo todas. E ainda Luan Santana. E aí? Aqui, continua após o intervalo. Só que aí vai começar aquela saudade que você gosta, que eu sei, tá? Tá fim? Então não sai daí, é Vapt Vupt. E você começa essa viagem no mundo da música sertaneja. Segura aí, até já. 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

0: tudo bem por aí? Que legal, de volta no Madrugada, sextou, e a partir de agora, bora matar a saudade? Essa última hora toda especial, aquela viagem no túnel do tempo sertanejo. Vem comigo conferir uma por uma? Se prepare, você vai se emocionar, tá? Vem!
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0: E pra começar, voltamos ao ano de 1993. Adalberto e Adriano, ei, separação! Bom dia!

0: Que saudade da Jaine enquanto a chuva cai. E moda, antes teve Christian, Ralph e Yolanda. Chitãozinho e Chororó, um homem quando ama. E abrimos com Adalberto e Adriano. Vem comigo. Bom dia.
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0: Saudade com Leandro e Leonardo. Aqueles olhos. Ei!

madrugada, os gargantas de ouro do Brasil. Por que chora tarde? Antes, Jean e Giovanni, pensa numa herança. E abrimos com Leandro e Leonardo. Ó, daqui a pouquinho a gente já volta com mais, tá? Você continua com a gente? Sério? É rapidinho intervalo pra ouvir a Thaíde Alexandre, Chico Rei Paraná, César e Paulinho, João Mineiro e Marciano, Rick e Renner. Peraí, é rapidinho. Até já!

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0: essa, Dona do Meu Mundo. Essa de 94, hein? Teve Chico Rei, Paraná Antes, Tá com Raiva de Mim. A Thaíde e Alexandre cantaram Basta Me Telefonar. E abrimos com a Sula, Uma Lágrima. Vem cá, bom dia.
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0: João Mineiro e Marciano. Ei, modão, se eu não puder te esquecer...

0: Henrique Renner no Madrugada. Mais um dia sem você não dá, não. Não dá, não tem como. Essa é de 97, gente. Antes, Saudade com Lucas e Luan, Suspeitas Demais. E os primeiros, João Mineiro e Marciano, Se Eu Não Puder Te Esquecer e Não Posso. Porque eu volto no sábado, à meia-noite, com muito mais moda, tá bom, lindona? Certo, amigão? Tudo de bom na sua vida, desejamos uma ótima sexta-feira. Vai dar tudo certo pra você, tá? Ou se vai! Até no sábado, gente! Tchau! 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
5: Alô, amigos de todo o Brasil, por aqui estamos juntos no Sertanejo Classe A, que vai chegando com mais uma sequência para te fazer companhia do melhor do sertanejo. Vamos que vamos, vamos! Hoje, dia de sexta-feira, sextou, fechando mais uma semana. Eu sou o Fabiano Farias e por aqui trazemos aquela sequência de modão. Abrindo a sequência de hoje, Edivan e Gisele, O Mais Importante é o Verdadeiro Amor. Tem o delay do Orivan, Rodeio, Gini Geno, Jeito Caipira. Começa agora Sertanejo Classe A.
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0: Sonho de Caboclo, na voz de João Carreiro e Capataz. Pra você curtir por aqui, Sertanejo Classe A. Fechou a primeira sequência, tem intervalo e a gente volta já.
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2: Volto por aqui com o Sertanejo Classe A. Jean Giovanni vem cantando Alô. E ainda Chico Rei Paraná, Namoro Escondido, Lourenço Lorival, Morena Sertaneja. Manda tua pedida, pede a sua, a gente toca no Sertanejo Classe A.
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1: Sertanejo Classe A pra você, João Mineiro e Mariano, ainda ontem chorei de saudade. Tem intervalo chegando aqui, a gente vai pro intervalo rapidão. Volta já com Mato Grosso e Matias, não sai daí.
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3: Vai seguindo por aqui com o Sertanejo Classe A, Mato Grosso e Matias, Tentei Te Esquecer. Tem Teodoro e Sampaio, apaixonado.com e ainda Trio Parada Dura, Jogado na Rua. Segue por aqui, Sertanejo Classe A.
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1: Sertanejo Classe A é de Brito e Samuel Brigas. Que modão! Fechou mais uma? Tem intervalo por aqui. A gente vai rapidão, volta já com mais Sertanejo Classe A, depois do intervalo.
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1: Chegando por aqui com o Sertanejo Classe A, quem vem chegando, Diego e Diogo, bem aos olhos da lua. Tem a Thaís de Alexandre, Laço Aberto e Marcos Paulo e Marcelo, A Carta. Sequência show demais. Sertanejo Classe A.
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0: Bom demais pra você, curtindo por aí o Sertanejo Classe A, que vai chamando intervalo, a gente vai rapidão ali e volta já com mais, muito mais pra você.
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15: Vai seguindo Sertanejo Classe A, quem vem chegando, Boiadeiro e Marudim. Lamento de um Peão, tem por aqui do Duque e Dalvan, Farrapo de Mulher, Fernando Leomar, Marca de Batom, Samadão Bão, Sertanejo que segue.
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1: Os dois mineiros, estou com a mira no sucesso, tocou pra gente curtir por aqui. Tem mais, mas só depois do intervalo. Chegando no intervalo por aqui, é rapidão. Voltamos já com Darcy Rossi e Robertinho. Mato Grosso e Matias, tem mais. Tem muito mais pra você curtir depois do intervalo.
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0: Paulista FM, 6:26.
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3: Sertanejo Classe A trazendo Darcy Rossi e Robertinho, que vem chegando aqui esta noite como lembrança. Tem De Igual para Igual, Mato Grosso e Matias, Dan Juca, João de Barro. É bom demais, Sertanejo Classe A.
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1: Aê, Paraná, eu começo. Eu vou me arriscar a começar.

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1: Sertanejo Classe A, Daniel com Paraná, apaixonado por você. Fechando mais uma, intervalo e voltamos já com mais Sertanejo Classe A.
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4: 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Paulista FM, 6:41.
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1: Classe A. Vai seguindo Sertanejo Classe A, trazendo uns modão selecionado. Quem vem chegando é o João Neto Frederico. Goiás é mais. Tem Azul com Edson Hudson e ainda Lourenço Lorival, Menina da Aldeia. Vem curtir com a gente o melhor do sertanejo no Sertanejo Classe A.
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1: Leandro e Leonardo, na Rie. Fechou mais uma? E depois do intervalo já tem as saideiras de hoje, finalizando por aqui o nosso Sertanejo Classe A. Depois do intervalo.
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Paulista FM, 6 horas e 57 minutos. 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
8: Fechando por aqui nossa sequência de hoje do Sertanejo Classe A. Passa rápido, hein? Pra finalizar, vem os Parada Dura, Lágrimas de Homem. Tem por aqui Chico Amado Xodó, Telefone no Ar. Milionários é Rico, Estrada da Vida e ainda Maurício Mauri, Namoro Escondido. Eu tô indo e pra você eu deixo um grande abraço. Nos encontramos no próximo Sertanejo Classe A. Até lá, tchau.
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0: 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Paulista FM, 7 horas
1: e 18 minutos.

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0: 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Paulista FM, 7:35. 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
2: Olá pessoal, tudo bem com vocês? Tudo belezinha? Tudo na santa paz? Ai que delícia! Começamos o nosso programa Pegada 87. Aqui pela minha, pela sua, pela nossa. Prazer, gente. Eu sou o Marcelo Vieira. Bora trazer muito sucesso na bagagem pra vocês nesta sexta-feira linda. Dona Sexta-feira, seja bem-vinda. Ai, meu Deus do céu, tchuki-tchuki. É claro, pega leve, que eu quero te usar e abusar, hein? Mas é claro, com moderação. Mas aqui na nossa radinha preferida, pode curtir sem moderação. E como eu já falei pra vocês, hoje é sexta-feira. Produção, coloca o calendário pra mim na tela, por favor. Sexta-feira, dia 29 de maio de 2026, comemoramos aí o dia do estatístico, dia do geógrafo, dia mundial da energia e dia internacional dos soldados da paz das Nações Unidas. Essas são as comemorações para essa sexta-feira, dia 29, beleza? E é claro que é participar com a gente? Vem comigo nessa vibe, bora lá, entra em contato com a gente através dos nossos canais de comunicação aqui da sua radinha preferida. Sim, sim, Salabim, pode também aí dar os seus pitacos através também das nossas redes sociais, hein? Se liga aí!
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2: E chegando pra vocês, César e Paulinho com a música Nós é Cowboy. Aumente o volume, vem comigo!
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2: E é isso aí, gente, olha só, muita música passando por debaixo da agulha do nosso toca-disco. Primeiro break pra conta, bora pro intervalo comercial, hein? Voltamos já já, e é claro, eu se eu fosse você, começava, hein? Voltamos já já, e é claro, eu se eu fosse você, começava a mandar aquele recadinho gostoso através dos nossos canais de comunicação aqui da nossa rádio.

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2: Paulista FM, 7 horas
3: e 52 minutos.

0: com o nosso programa Pegada 87, aqui pela minha, pela sua, pela nossa!
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0: 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Esse programa de sexta-feira tá prometendo, hein? Tá trazendo muito sucesso pra vocês. Então aumenta o volume, sai do chão e vem comigo! E chegando pra vocês, a música Que Pescar Que Nada, na voz de Bonde do Forró. Aumente o som, vem comigo!
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1: Muito bem, finalizamos mais um bloco à conta. Bora pro break comercial e voltamos já já. Se eu fosse você, não sairia daí por nada, tá bom? Porque o nosso próximo bloco tá recheado de muita coisa boa, positividade, energia e alto astral pra você. Sereirão, Pegada 87, volta já!
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3: Paulista FM, 8 horas
7: e 10 minutos.
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1: Estamos de volta com o nosso programa Pegada 87, aqui pela minha, pela sua, pela nossa
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1: 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E agora chegando pra vocês aquele quadro gostoso, nostálgico, onde relembrar o passado é preciso relembrar o passado. Então, nosso quadro Sucessos do Passado.
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1: E o maior sucesso desta dupla, João Paulo e Daniel, foi Estou Apaixonado. Lançada em 1996, a canção é a versão em português do hit Estou Enamorado, da dupla Donato e Stefano. A faixa foi grande destaque do álbum Volume 7 e rendeu à dupla o disco de platina duplo. Chegando para vocês então, Estou Apaixonado com Daniel e Isa. Bora lá, aumente o volume, vem comigo.
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0: É isso aí, gente. Finalizamos mais um bloco aqui com César Menotti e Fabiano, com participação de Ana Castela. Bora pro rápido intervalo e voltamos já já. Sai daí não! Pegada 87 está no ar, bebê!
1: Não saia daí! 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

0: Paulista FM, 8 horas
1: e 26 minutos.
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5: Bora, bora! De volta com o nosso programa Pegada 87. Obrigado a todos vocês de perto, de longe, de casa, no trabalho, em qualquer lugar desse mundo baixo de meu Deus!
6: Brasil!
5: E fora dele também, bebê! E bora de música, chegando mais sucesso pra vocês. Vem comigo então!

0: chegando pra vocês agora a música da saudosa Marília Mendonça, a música de 2016, aqui na sua melhor
1: 37.
0: Com a música Infiel. Aumente o som e vem comigo.

0: ai, ai.
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0: E é isso aí, gente. Muita música passando por debaixo da nossa agulha, do nosso toca-disco. Muito obrigado a todos vocês conectados de perto e de longe, em casa, no trabalho, em qualquer lugar desse mundo. Vosso meu Deus. E é claro, a gente volta já já com muito mais pra vocês.
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8: Paulista FM, 8 horas
9: e 43 minutos.

0: música boa selecionada pra vocês. Estamos de volta com o nosso programa Pegada 87 pra todo o nosso território nacional.
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0: Bora saber que horas são agora?
1: Hora certa.
0: Pegada 87 e a hora certa. É hora de música. Aumente o som e vem comigo. Chegando pra vocês aí, Saudade Véia com Bruno e Marrone.

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1: Pegada 87, com muita música pra você, bebê. Bora pra um rápido intervalo e voltamos já já com muito mais pra você aqui no Pegada 87.
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4: Paulista FM, 8 horas
5: e 58 minutos.
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4: 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Vem com a gente aqui na sua melhor. Agora de volta com o nosso programa Pegada 87, tocando as melhores músicas que você liga, participa e pede seu sucesso através dos nossos canais de comunicação aqui da sua radinha preferida. 87 FM. Bora lá, aumente o volume, vem comigo. Chegando música chamada demais pra vocês, hein? Com Mato Grosso e Matias, com participação dele, Luan Santana, com a música Troféu de Infidelidade.
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1: E é isso aí, gente. Olha só, muito obrigado a todos vocês conectados com a gente, de perto, de longe, em casa, no trabalho. Muito obrigado. E é claro, bora para um rápido intervalo, tomar aquela aguinha, né? Dar aquela refrescada aí. E voltamos já já com muito mais para vocês aqui no nosso Pegada 87. Sai daí, não!

Estamos de volta com o nosso último bloco aqui do nosso Pegada 87. Aqui pela minha, pela sua, pela nossa. 87 FM. Mas calma, Dedé, calma, Dadá. Que claro, a gente vai trazer muito sucesso pra você, tá bom? Tem muita música ainda na bagagem. Então, aumente o som, sai do chão e vem comigo, bebê.

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1: Tá aí pra vocês, Matheus Fernandes com Luan Santana, com a música Duas Camas, gravada na minha cidade natal, minha cidade de coração, Itapetininga, interior de São Paulo, hein? Mas é claro, galera, infelizmente tem que dar más notícias pra vocês, tudo que é bom dura pouco, infelizmente eu vou ficando por aqui, tá bom? Beijo no coração de todos vocês, muito obrigado pela sua audiência, pela sua conectividade e, é claro, todo mundo sintonizado com o vidinho colado aqui na nossa melhor radinha. Até a próxima, gente. Beijo no coração, saúde e paz. Deus no coração, bebê, você sabe o que faz. Vou deixar minha última, hein? Até mais. Tchau, tchau.

0: 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Paulista FM, 9:29.
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0: 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Paulista FM, 9:34.
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2: Paulista FM, 9:45.
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0: Louvado seja nosso Senhor Jesus Cristo, para sempre seja louvado. Amados filhos e filhas, é sexta-feira e hoje é o dia em que iremos celebrar as 1000 Ave-Marias, fechando este mês de maio, mês de Nossa Senhora. Eu começo falando porque ainda é tempo de você colocar seu nome nas 1000 Ave-Marias, ligando, mandando e-mails, mandando WhatsApp. Filhos queridos, estamos no segundo dia da novena, Jesus das Santas Chagas, pela libertação dos vícios. Vamos juntos pedir esta graça. Nossa Senhora, de muitos títulos, de muitos nomes, mas a mesma Virgem Maria, intercede a Jesus por nós. É sexta da misericórdia. Quero saudar a todos, a partir da Rádio Evangelizar, de onde tudo começa, as rádios irmãs cujos nomes cito neste momento.
1: Eu quero ser curado.
0: Saúdo a você pela TV Evangelizar, sinal digital em todo o país, em várias cidades, canal aberto, pelo YouTube Padre Manzotti Oficial, pelo aplicativo da Associação Evangelizar é Preciso e as plataformas digitais. Portanto, sob o olhar de Nossa Senhora, eu a chamo de modo carinhoso, sob o título de Nossa Senhora do Carmo, madrinha da obra Evangelizar é Preciso. Você a chame com o nome em que você se sente mais filial, nome maternal de Nossa Senhora, as 1000 Ave Marias. Vamos juntos, em nome do Pai, do Filho e do Espírito Santo. Amém. O Evangelho nos diz que Jesus entrou no templo e observou tudo. Mas, como já era tarde, saiu para Betânia com os 12. No dia seguinte, quando saíam de Betânia, Jesus teve fome. De longe, viu uma figueira coberta de folhas e foi até lá ver se encontrava algum figo. Quando chegou perto, encontrou somente folhas, pois não era tempo de figos. Então Jesus disse à figueira: que ninguém mais coma este fruto. Os discípulos escutaram quando ele disse: que ninguém mais coma deste fruto, e os discípulos escutaram. Jesus entrou no templo e começou a expulsar os que vendiam, os que cobravam no templo. Derrubou a mesa dos cambistas, as cadeiras dos vendedores de pombas. Ele não deixava ninguém carregar nada através do templo. E ensinava o povo dizendo: minha casa será chamada casa de oração para os povos, não é isso que está escrito? No entanto, vós fizestes dela uma toca de ladrões. Os sumos sacerdotes, os mestres da lei, ouviram isso e começaram a procurar uma maneira de matá-lo. Ao entardecer, Jesus e os discípulos saíram da cidade. Na manhã seguinte, quando passavam, Jesus e os discípulos viram que a figueira tinha secado até a raiz. Pedro lembrou-se e disse a Jesus: ora, mestre, a figueira amaldiçoada secou. Jesus disse: tende fé em Deus. Em verdade eu vos digo, se alguém disser a essa montanha: levanta-te e atira ao mar, e não duvidar no seu coração, mas acreditar que isso vai acontecer, assim acontecerá. Tudo o que pedirdes em oração, acreditai que já o recebestes e assim será. Disse Jesus no final: tendes fé em Deus. Tudo o que pedirdes em oração e não duvidardes e acreditai que já o recebestes, assim será. Senhor, pedi e recebereis, procurai e achareis, também são tuas palavras. E é isso exatamente que queremos pedir hoje. Queremos pedir e clamar por intercessão de Nossa Senhora. Que não duvide o nosso coração. Que não duvide e não fraqueje a nossa fé. Senhor, eu retomo a tua palavra. Tende fé em Deus. Senhor, aumentai a minha fé. E ele continua. Se alguém disser à montanha, levanta-te, atira ao mar, e não duvidar no seu coração, mas acreditar que isso vai acontecer, assim acontecerá. Senhor, olhai, olhai com misericórdia na intenção de cada pessoa que está rezando, cada pessoa que está pedindo, cada pessoa que está clamando. Senhor, pelas ondas do rádio, pessoas que estão dirigindo, pessoas que estão numa fila para ser atendida por algum médico, alguém que está procurando um emprego e já há tempo só recebe não. Vamos ligar e esta ligação não chega. Pessoas que estão pedindo e clamando a libertação de um vício. Senhor, nós nos apegamos à tua palavra para pedir, clamar, suplicar. Atenda-nos, Senhor, por intercessão da Santa Virgem Maria, tua mãe e nossa mãe, fechando este mês de maio, fechando com as mil ave-marias. Bem sabemos, Senhor, que quem precisa de oração somos nós. Atenda-nos, Senhor. Escute-nos, Senhor. Que a tua palavra se realize nesta pessoa que está com uma ferida aberta, nesta pessoa que está numa máquina fazendo hemodiálise, fazendo tratamento contra o câncer, uma quimioterapia, uma radioterapia. Se eu orar, se eu clamar, não resistirão ao poder de meu Deus. Senhor Deus, olhai com misericórdia, escutai com bondade. São apelos de pessoas que às vezes não têm a quem pedir socorro e fazem da oração o último grito, um apelo. Olhe para as pessoas doentes, para as pessoas acamadas e tenha misericórdia, Senhor. Tenha misericórdia, Senhor, porque somos pecadores. Tenha misericórdia porque somos necessitados. Sexta-feira também lembramos a tua misericórdia, Senhor. Escutai-nos, atendei-nos, aliviai o fardo da vida. Eu vou para o intervalo, eu volto já, volte comigo.
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5: Paulista FM, 10 horas
6: e 11 minutos.
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0: eu quero dividir com você este momento tão forte que hoje celebramos. Temos o programa, ao meio-dia presido a missa, e logo depois da missa, imediatamente, você vai poder acompanhar pela TV Evangelizar, pelo YouTube Padre Manzotti, na íntegra, a recitação de 1000 Ave Marias. E é de grande importância. Divido com você, porque é claro, todos aqueles que já mandaram e eu já levei o primeiro livro até a ermida de Nossa Senhora de Fátima, hoje, nas redes sociais, eles irão colocar o material, você está vendo imagens, já levamos. E todas essas intenções que ao longo do mês foram mandadas, foram colocadas com muita oração, com muito carinho, com muita confiança na intercessão de Nossa Senhora, lá na ermida de Nossa Senhora de Fátima, em Portugal. Hoje também já estão lá. Mas se você ainda não fez, pode fazê-lo. De que forma? A melhor forma e mais rápida para chegar até a 1 da tarde, 0800-410-6060. Fale com os nossos atendentes, moças, rapazes, e diga, olha, eu quero meu nome nas 1000 Ave Marias. Outra forma, também certeira, é 41, WhatsApp, 41-3221-6060. Faça isto, faça agora, ainda é tempo. Rafaela, que a paz de Jesus esteja com você.
1: Bom dia, padre, a sua bênção.
0: Deus abençoe. Você fala de onde?
1: Eu falo dos Estados Unidos, da cidade de Denbury.
0: Minha saudação a Denbury e a todos os brasileiros que me acompanham nos Estados Unidos. Diga lá, como é que você me acompanha ali, filha?
1: Eu acompanho pelo aplicativo da Rádio Evangelizar, é preciso.
0: Tá bom, então a palavra é sua, querida.
1: Padre, hoje eu venho aqui pedir uma oração. Há 1 mês e 18 dias eu me casei na igreja e desde esse dia eu tenho vivido uma batalha espiritual muito forte. E sendo um deles com a família do meu esposo. Desde que eu conheci o meu marido há 7 anos atrás, eu nunca fui bem aceita pela família dele.
0: Sim.
1: E no dia do nosso casamento, como os nossos pais não puderam vir, a gente fez uma transmissão para que eles pudessem acompanhar esse momento tão importante na nossa vida.
0: Sem dúvida.
1: E por alguma fofoca que aconteceu, o pai e a avó do meu esposo, que são pessoas que ele ama, assim, que não tem explicação, não foram. E depois disso, o pai e a avó bloqueou ele. Desde então, ele não tem contato mais com o pai e com a avó. Não deram explicação, não falaram nada, só bloquearam ele. E nisso, meu marido tem andado muito triste. Às vezes, eu encontro ele chorando, reclamando, porque ele vem de um trauma muito forte da infância.
0: Entendo.
1: Então, isso que está acontecendo está abrindo outra ferida que Deus tinha restaurado. Então tá abrindo outra ferida no coração dele e isso tem trago algumas alfinetadas pro nosso casamento, porque às vezes eu encontro ele chorando e eu sinto culpada disso, porque eu penso, e se eu não tivesse na vida dele, ele não estaria passando por isso.
0: Filha.
1: E se eu não tivesse aqui, eu fico carregando uma culpa, o porquê que eles não gostam de mim, o porquê que eles não me aceitam, o porquê que eles não aceitam o nosso matrimônio. E me dói muito ver a situação que o meu marido tá, padre, porque ele tá numa situação, assim, complicada. Porque de um lado é a família de sangue, do outro é a esposa, a família que ele tá construindo hoje. Então eu entendo ele e desde então eu tô em fortes orações, muito joelho no chão, padre, pedindo a Deus, a Nossa Senhora Aparecida, que eu sou muito devota. Entendi. Que ela restaure a união dessa família, restaure o coração do meu esposo que anda tão ferido, tão machucado, e que eles possam um dia perceber que a única coisa que eu quero para o filho dele é o bem, não só o bem de ter uma vida boa, mas o bem de ser um homem de Deus. Meu marido, padre, ele não frequentava a igreja. E hoje, graças a Deus, todos os domingos, depois que a gente se conheceu, é sagrado o nosso domingo na igreja. Hoje a gente faz parte de um grupo de casal. A gente se casou na igreja, ele fez recentemente a catequese e a crisma. E assim, é coisas que eu quero para ele hoje, é isso, é que ele ganhe o reino dos céus. Então hoje, padre, eu gostaria de pedir essa oração, porque eu tô com um fardo, eu tô com cansaço, eu tô exausto, eu tô me culpando por algo que eu não sei o que eu fiz.
0: Então, eu deixei você falar, se desabafar, mas Rafaela, eles já sabiam que vocês se relacionavam, que vocês estavam 7 anos juntos?
1: A gente então, veio do Brasil junto.
0: Então, o que eu quero te dizer, o problema não está em você. Filha, eu vou repetir. Houve alguma desavença entre você e a avó e o pai dele?
1: Nunca, padre.
0: Então, o problema não está em você. E eles vão aceitar. É momentâneo. Bloquearam. É momentâneo. É um ato de um profundo egoísmo da parte deles. Não carregue a culpa. Você mesmo elencou, e isso é importante quando vir esse sentimento de culpa, o quanto vocês juntos cresceram diante de Deus e também construíram a vida aí nos Estados Unidos. Então, quando o inimigo colocar essa culpa dentro de você, não permita que isso cresça. Ou você mesmo elencou. Vocês fizeram a caminhada de igreja, vocês não faltam ao domingo, ele fez a catequese, ele fez o processo de retomada da igreja. Vocês são felizes, não são?
1: Sim, padre.
0: Hoje ele está triste. Hoje. Deixe ele viver esse momento. Não é o que ele está vivendo. É como se fosse um luto, um sentimento muito ruim de frustração, de tanto amor que ele tinha para com a avó, com o pai, de terem feito essa desfeita. Minha sugestão, não cobre muito, apenas mostre-se presente. Eu estou aqui, eu te amo, nós nos amamos. Na medida que ele conseguir falar, se encontrar ele chorando, deixe ele abrir o coração. Talvez para você é mais fácil falar dos sentimentos. Para ele, não. Talvez para ele, pelos traumas que ele passou, falar das dores é difícil. Apenas esteja carinhosamente presente. O matrimônio de vocês não foi um erro. Você escutou o que eu falei?
1: Sim, padre.
0: Você escutou? O matrimônio de vocês não foi um erro, foi uma bênção. Duas pessoas que significativas bastante para ele tomaram uma atitude egoísta. Mas isso não vai atrapalhar o seu matrimônio. Não é hora de cobranças, não é hora entre vocês de cobrança. É você estar amorosamente presente e às vezes silenciosamente. Nem diga para ele tudo isso que você me disse. Não deixe o sentimento de culpa crescer. Vai passar. Você acredita em mim?
1: Sim, padre.
0: Você acredita em nome de Jesus? Eu estou proclamando em nome do Senhor Jesus das Santas Chagas. Este momento difícil vai passar.
1: Amém.
0: E levarei nas 1000 ave-marias. Eu vou para o intervalo, eu volto já. Conte com as nossas orações.
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0: Com certeza, Rafaela, levarei sua intenção na missa do meio-dia e nas mil ave-marias. Ela falava de Danbury, nos Estados Unidos. Acompanha pelo aplicativo. Também quero saudar a Web Rádio Insuperável de Framingham, Massachusetts. Também nos transmite lá a Web Rádio Mundial FM de Radford. E agora, recentemente, Web Rádio Milícia do Espírito Santo, Carolina do Sul. Minha saudação a toda a comunidade da Missão Estados Unidos e, de modo particular, ao nosso querido embaixador nos Estados Unidos, Padre Adriano Lessa. 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Nós vamos à leitura orante de Jó. Escute o que as pessoas têm dito.
1: Sou uma filha de Deus de algum lugar do Brasil. Padre do céu, estava ansiosa esperando pela leitura do livro de Jó.
0: Olha,
1: ela
0: aí
1: é simplesmente impactante.
0: De fato.
1: É fantástica. Ela é um ensinamento para a nossa vida diária. Ela é um tapa na cara de todos nós, de como devemos agir diante das dificuldades.
0: Com
1: Porque
0: certeza.
1: Muitas vezes a nossa fé, ela é muito infantil. É, no sentido de criança birrenta mesmo,
0: sim,
1: sabe? Às vezes a gente pede as coisas para Deus e as coisas não saem como planejado.
0: Isso.
1: E a gente logo se revolta. Mas é isso, que possamos ter um pouquinho da grandeza de Jó. Eu estou simplesmente amando essa leitura, Padre.
0: Que bom, Deus seja louvado, filha de Deus. Bíblia aberta, cartilha de oração.
2: E a palavra vai, e eu lhe digo amém.
0: E hoje, capítulo 21, capítulo 21, a resposta de Jó, a quem ontem discursou, que foram palavras duras, Zofar. O mais tenaz, o mais ferrenho crítico foi ontem Zofar. O que Jó tem a dizer hoje? Capítulo 21. Em tese, não me queixo de nenhum ser humano. Diz Jó no versículo 2. O melhor consolo que vocês podem me dar e escutar com atenção as minhas palavras. Tenham paciência com o que eu falo. Depois de eu terminar, vocês podem zombar de mim. Veja, eu dizia há pouco para a pessoa, há certos momentos que não tenho o que falar, é estar presente e escutar. A presença silenciosa é muito importante. Tem horas que não há palavras do que dizer. O sentimento está muito à flor da pele. São pequenos gestos de carinho que fazem toda a diferença. Escutem com atenção minhas palavras. Versículo 4. Não é de nenhum ser humano que eu queixo. E é por isso que estou tão impaciente. Se vocês olharem para mim, porão a mão na boca assustados. Quando penso no que aconteceu, fico perturbado. O meu corpo todo treme. Quantas vezes há acontecimentos em nossa vida que quando você lembra, você leva um susto. Quando você acorda, acorda com um até um certo desespero. Meu Deus, eu queria continuar dormindo, porque não é verdade que isso está acontecendo na minha vida. Eu estou perturbado. Eu me sinto perturbado. Jó viveu isso. Vai comer, não tem vontade, não tem fome. Tenta assistir algo na televisão, mas parece que não, nada te pega. Vai rezar, não sente consolação. Você já passou por esta situação? É isso que Jó está dizendo. Se vocês olharem para mim, porão a mão na boca, assustados. Quando eu penso no que aconteceu, versículo 6, talvez você se identifique hoje com Jó. Quando eu penso no que está acontecendo na minha vida, eu fico perturbado, meu corpo treme. Jó continua, por que será que os maus continuam vivos? Por que chegam ricos à velhice? Eles têm filhos e netos e vivem para ver os bem crescidos ao seu redor. Versículo 9, um questionamento que muitas pessoas fazem, e não tenha vergonha disso. Questionar não é duvidar. Nada ameaça a segurança dos seus lares. Deus não os castiga. Versículo 14. No entanto, a Deus eles disse: deixe-nos em paz. Não queremos saber das tuas leis. Quem é Deus Todo-Poderoso para que o adoremos? Que adianta fazer oração a Ele? Os maus progridem pelos seus próprios esforços. Mas eu não aceito o seu modo de pensar. Versículo 19. Vocês dizem que Deus castiga o filho pelo pecado dos pecados do pai. Mas é o pai que deveria ser castigado para que aprendesse a lição. Repito, olha um conceito que ainda perdura até hoje e Jó já destrói. Que os filhos pagam pelo erro dos pais. Como se Deus amaldiçoasse. Como se Deus, pelo pecado dos pais, amaldiçoasse os filhos. Isso não é verdade. Olha que questionamento forte. Atenção, capítulo 21, versículo 19. Vocês dizem que Deus castiga o filho pelo pecado dos pais, mas é o pai que deveria ser castigado para que aprendesse a lição. Que o pecador receba seu próprio castigo e ele sinta o peso da ira do Todo-Poderoso. Eu vou para o intervalo e eu volto. Mas eu deixo uma pergunta no ar, na tua cabeça ainda. Deus castiga o filho pelos erros dos pais? Eu volto rezando. Volte comigo.
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0: continuando a leitura orante de hoje, que se você perdeu agora, tem às 10 da noite, mas essa leitura orante eu queria muito que se mandasse para as pessoas. No versículo 19, eu vou escrever na minha Bíblia e convido você a fazer. Coloque um paralelo. João, capítulo 9, versículo 2 a 3. Eu escrevi. Por quê? Porque exatamente esse texto, Jesus interpreta. Caminhando, João 9, 1. Viu Jesus um cego de nascença. Os seus discípulos indagaram a ele: Mestre, quem pecou, este homem ou seus pais, para que nascesse cego? Jesus respondeu: Nem este pecou, nem seus pais, que se manifestem as obras de Deus. Você se encontra perturbado hoje? Você está neste lugar de Jó? Olha a imagem na televisão de Jó. Você está neste lugar? Você está perturbado? Com essa imagem de Jó, nada te perturbe. E eu convido paralelamente hoje a você ler do livro Inabalável, página 95. Padre, eu já li o livro inteiro. Pegue a página 95. Questionar não é sinal de incredulidade, mas de busca. E toda busca sincera é por si só um movimento de fé. Vou repetir. Você viu o que Jó disse? Eu estou perturbado. Eu não consigo sentir alegria. Eu não concordo com esta forma de vocês compreenderem Deus. Questionar. Página 95 do livro Inabalável. Não é sinal de incredulidade, mas de busca. E toda busca sincera é por si só um movimento de fé. Eu não posso continuar a leitura, mas você pode. Página 95. É uma explicação mais aprofundada do texto. Senhor, nada me perturbe, nada me amedronte. Tira essa batedeira de dentro de mim. Afaste-me, Senhor, desses sentimentos que estão me tirando a paz. Senhor, dai-me paciência e confiança em Deus. Tudo passa, Senhor. Há quem tem Deus, nada falta. Esta foi a leitura orante de hoje. Se me permite, até peguei duas Bíblias hoje. Pega esse texto. Pega essa leitura orante. Às 8 horas será colocado no YouTube Padre Manzotti. E mande para alguém. Você vai estar evangelizando. Leilani, falei certo o seu nome?
1: Falou, padre.
0: Seja bem-vinda, Leilani. De onde você fala?
1: Eu falo do Rio de Janeiro, São Gonçalo.
0: Meu abraço a Rio de Janeiro, São Gonçalo. E como que você me acompanha?
1: Pela Rádio Catedral.
0: Você já tentou na sua casa sintonizar a TV Evangelizar 16.1?
1: Não.
0: Faça isso, e se conseguir, depois me mande um áudio no 41-3221-6060. E se alguém do Rio conseguir, mande para mim um áudio. Estou ansioso. Ali no Rio de Janeiro, canal aberto, 16.1. Diga, Leilânia, palavra é sua.
1: Padre, sua benção.
0: Deus abençoe.
1: Eu estou com depressão há 14 anos.
0: Fale mais alto, querida.
1: Eu sofri de depressão há 14 anos.
0: Tá.
1: Eu fui há 3 meses eu fui diagnosticada com esquizofrenia.
0: Tá.
1: Eu tenho depressão, ansiedade e bipolaridade,
0: tá,
1: além da esquizofrenia. E, infelizmente, eu já tentei suicídio 10 vezes.
0: Misericórdia pelas santas chagas.
1: E, por causa disso, eu adquiri uma arritmia cardíaca, porque a última tentativa eu tomei alguns remédios, né? E foi muito forte. E então eu fiquei mal. Então, agora eu descobri que eu tô com arritmia cardíaca por causa disso.
0: Tá.
1: E eu, como eu falo para as pessoas não entendem que eu sofro disso. Então, eu perdi todos os meus amigos.
0: Certo.
1: Porque eles me abandonaram no momento que eu mais precisei.
0: Parece que eu estou escutando a história de Jó.
1: É, eu estava ouvindo e eu estava vendo que é parecido com a minha. E a minha mãe, eu perdi meu pai tem 12 anos e a minha mãe é a única pessoa que vive comigo, que luta comigo diariamente para enfrentar as minhas crises, os meus desesperos. E tá difícil, padre.
0: Eu deixei você falar. Você fez uma anamnese, você fez um relatório de todas as suas doenças. E eu acolho e acredito piamente que a vida para você, viver para você, é um fardo. Mas eu tenho uma pergunta para você. O que você tem feito? Tá, o diagnóstico você sabe. Mas o que você tem feito para vencer este diagnóstico? Você está com acompanhamento médico?
1: Estou.
0: Você toma remédio?
1: Tomo.
0: Certinho?
1: Certinho.
0: E a tua vida? E a tua vida espiritual?
1: Padre, eu tive uma experiência, né? E como que se diz a palavra?
0: Fala mais alto.
1: Eu tive uma experiência há pouco tempo.
0: Ah.
1: E eu comecei a fazer a crisma na minha igreja.
0: A catequese.
1: Catequese. E quando faltava 3 semanas para acontecer a crisma, eu larguei por causa da depressão.
0: Filha, eu entendo, mas não aceito.
1: É, eu também não.
0: Então você vai voltar e você vai conversar com a sua antiga catequista na sua paróquia.
1: Uhum.
0: E você vai concluir. Filha, volta a dizer, saber o diagnóstico é importante para o médico. Para você, é importante o que fazer para vencer isso. A dimensão espiritual é importantíssima. Volte, faça essas 3 semanas e com uma licença do pároco, e o padre pode obter essa licença do bispo, você pode ser crismada em qualquer período do tempo. Eu não estou arrumando uma solução fácil. Diante do teu caso, eu como padre, como pároco, agiria assim. Pediria uma licença ao bispo para a crisma, para que você continuasse. Mas e a missa dominical? A visita ao Santíssimo Sacramento? Está faltando Deus na tua vida um pouco mais, filha. Você precisa se agarrar em Deus para se levantar mais fácil. Alô?
1: Então, alô, tá me ouvindo?
0: Levarei seu nome em oração. Volto já.
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Eu falava com a Leilani, Rio de Janeiro. Lá temos a canal aberto, TV Evangelizar, canal 16.1. Ela citava a Rádio Catedral FM, Cone Gomar, Rádio Nossa Senhora de Copacabana, Paulo Nabuco, Cardeal Arcebispo Dom Orani João Tempesta. Digo para você antes de seguir, já ligou? Seu nome já está para as mil Ave Marias, 0800-410-6060-41-3221-6060. Hoje, aniversário da rádio Bom Jesus FM, Bom Jesus do Galho, Minas Gerais, Cedro FM, Cedro, Ceará, Cidade FM, Jequitibá, Minas Gerais, Cultura FM, Três Lagoas, Mato Grosso do Sul, Poço Dantas FM, Poço Dantas, Paraíba, Estilo FM, Braço do Norte, Santa Catarina, e OT TV, OTT pela TV Internet, IBL, Imperatriz Maranhão. E hoje, aniversário do Padre Kleina, ele que é meu afilhado de ordenação, é um colaborador, grande colaborador da obra Evangelizar, tem missa às quartas-feiras, 7:30 da noite, na TV Evangelizar, no sábado também, às 18 horas. Que Deus o abençoe, Padre Kleina, e obrigado por ser o colaborador da obra Evangelizar é Preciso. Filhos queridos, nós estamos chegando no final do mês de maio. Eu quero agradecer a quem colaborou, mas você recebeu, junto com o Jornal do Evangelizador, um boleto extra. E eu quero pedir, por favor, passe hoje no banco, vá na casa lotérica. Filhos, nós estamos com 17% de adesão. Eu vou repetir, 17%. Fiquei surpreso, pasmo e um tanto triste chegando da peregrinação, me deparar com esta realidade. Eu quero pedir ao seu coração que faça a sua doação extra. A sua doação mensal é aquela religiosa, na parte branca. A extra é essa parte verde. Nós estamos com 17% desta segunda etapa. E olha que o mês passado fechamos em 39%. Obrigado, viu, a quem doou. Muito obrigado. Mas eu peço ao teu coração hoje, nesse último dia útil do mês de maio, no meio dia das mil Ave Marias, toma uma decisão agora, antes do almoço ou depois do almoço. Faça a sua doação extra. Eu te peço, na confiança e no amor de Nossa Senhora, nós estamos precisando muito da sua colaboração hoje, na campanha extra das Santas Chagas. Por favor, desculpe o meu desabafo, mas é um desabafo de quem confia na obra, confia em Deus, mas confia em você. Por favor, faça sua contribuição. Amém. Juntos, para a novena, segundo dia, Jesus das Santas Chagas pela libertação dos vícios. Senhor, Pai misericordioso, pelas Santas Chagas do Teu Filho Jesus, concedei vida a todos aqueles que se encontram encarcerados em um vício, escravos de alguma droga. Senhor, Pai cheio de misericórdia, pelas santas chagas gloriosas de Jesus, libertai da escravidão

vício das drogas, bebida, cigarro, compulsões, mentiras, jogos. Quebrai todas as cadeias e os grilhões dessas pessoas, cujos nomes cito agora, diga o nome da pessoa. Confia no Senhor, pedi e recebereis, procurai e achareis. Senhor, Pai misericordioso, Deus da vida, pelas santas chagas de teu filho, libertai da carência, dos traumas, desgostos, de toda a escravidão espiritual, afetiva, emocional, moral. Preenchei o vazio na vida dessas pessoas para que sintam a libertação deste mal. Senhor, pelas cinco chagas de teu filho Jesus, tirai todo o malefício, dai serenidade no viver e no querer. Livrai de toda carência, rejeição, falta de amor, amargura, todo o complexo e más companhias. Jesus das santas chagas, libertai a família dos vícios. Jesus das santas chagas, libertai a família dos vícios. Jesus das santas chagas, libertai a família dos vícios. Mas também peço por todos os traumas que a família carrega tendo alguém escravo do vício. Os filhos, esposa, marido, todos os males que a família está sofrendo. O Senhor esteja convosco. Ele está no meio de nós. Abençoai, Senhor, a água, a roupa dos enfermos, as fotos de família. Por intercessão de Nossa Senhora, hoje principalmente nas mil Ave Marias, São Pio de Pietrelcina, nos méritos das santas chagas, em nome do Pai, do Filho e do Espírito Santo. Amém. E eu me despeço até daqui a pouco na missa, nas mil Ave Marias, com o clipe Pelas Mãos de Maria, YouTube Padre Manzotti. Evangelizar é preciso.

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1: Opa, bom dia, Torre de Pedra, bom dia a toda a nossa querida região. A partir de agora, está entrando no ar mais uma edição do programa Torre de Pedra em Destaque. Paulista FM é notícias. Hoje estamos chegando aí, né? Sexta-feira, finalzão de semana. Olha, muitas novidades aqui da nossa região. Nesse momento não chove, temos aí um belo dia de sol, hein? Por incrível que pareça, né, os tempos cada vez mais diferentes, né, de anos anteriores. Temos aí, portanto, um tempo agora com muito sol e durante a parte da tarde aquela temperatura cai e volta a oscilar, ficando aí temperaturas geladas, né, no início da noite. A nossa campanha do Agasalho 2026 está de pé, intensificando aquele trabalho voluntário, aquele trabalho que você pode realizar juntamente com a sua família. E hoje a gente fala a respeito dessa campanha solidária, a campanha do Agasalho 2026. Nós estamos vivendo já no finalzinho do mês de maio está indo embora. Hoje é dia do estatístico e dia também do geógrafo. Parabéns a todos os profissionais que trabalham com a estatística, também com a geografia. E falando bem nesta sexta-feira, nesse final de semana, nós tivemos ali na cidade de Tatuí, no interior de São Paulo, visualizando algumas imagens que pudesse mostrar, de alguma forma, as lâmpadas retiradas dos postes ali na cidade de Tatuí. O prefeito de Tatuí, ele colocou uma nota de repúdio à imprensa, lamentando que mesmo após a sua justificativa, os seus comentários, sua declaração, a imprensa continua a atacar a municipalidade com respeito às lâmpadas retiradas ali da cidade de Tatuí. A empresa, para você ter uma noção, ou você que não acompanhou a programação durante esses dias e não sabe também, não abriu o jornal, a informação, a cidade de Tatuí, uma empresa que existia lá na manutenção da luminosidade, a luz pública no município, portanto, segundo essa empresa, eles não foram pagos. Entraram na justiça e a partir desse momento, a justiça determinou que eles retirassem as lâmpadas colocadas na cidade de Tatuí. Portanto, a empresa cumpriu com a medida, colocando os funcionários para retirar as lâmpadas que foram colocadas ali no município. As informações é que a prefeitura tem uma dívida com essa empresa e por isso isso aí é as causas, portanto, do não pagamento, né? Esta é a justificativa do não pagamento para a empresa. E o prefeito de Tatuí, ele veio, né, com a nota de repúdio à imprensa. Mas o que a gente quer dizer para o prefeito é que ele tem que pagar a dívida, não adianta, né? Se está devendo, tem que pagar. Agora, a prefeitura, segundo, né, está recolocando essas lâmpadas aí, muitos relatos ainda que está demorado e tal, mas eu estive ali em Tatuí e verifiquei que não tem falta de energia. Nós ficamos até a noite lá, percorremos a região central, né? Pode ser que alguns bairros ali de Tatuí ainda estejam com dificuldades de ter essas lâmpadas de LED, que, por sinal, é bem, né, bem mais barato, mais econômica. Ela traz uma luminosidade melhor para as regiões. Então a região central está toda iluminada, ali em Tatuí não tem esse desfalque de lâmpadas. Mas alguns bairros, segundo as informações ainda, precisa de reparo, né? A prefeitura está reparando essa situação. É lamentável a gente ver fatos como esse, né? A municipalidade tem que colocar as coisas, como diz, né? O trem no trilho, o trem não pode sair da linha. Ele acaba saindo da linha e acaba com esses problemas aí, a prefeitura enfrentando dificuldades para a administração. Segundo a prefeitura agora, principalmente quando a gente diz administrar, né, ali a parte da iluminação. A prefeitura colocou uma nota que agora eles vão, a própria cidade, né, a própria prefeitura vai fazer essa manutenção aí de reparos de lâmpadas, o que vai, por sinal, segundo a informação, ser melhor aí para o atendimento da população. É claro, né? A empresa, eles estão devendo para a empresa foi lá, retirou as lâmpadas, que é uma vergonha. A municipalidade, portanto, deixa a desejar com essa causa, né? Deveria ter sentado com eles, pessoal da empresa, talvez, né, não chegou no entendimento, a gente não sabe os motivos aí, só se sabe que a empresa, portanto, está requerendo aquilo que é direito da empresa, né? Se está devendo, tem que pagar. Olha, bairro das Lojas 100, aqui na região de Porangaba, animal é jogado em local onde passa crianças, idosos, e os moradores diz, cada dia fica pior o descarte de lixos. Os moradores no bairro das Lojas 100, que fica na zona rural da cidade de Porangaba, relataram a nossa reportagem sobre a situação do local. A principal reclamação é o descarte irregular de lixos e principalmente de animais mortos jogados no local. Segundo uma moradora, nesta manhã do dia 29, descartaram um cachorro no local e esse local é próximo onde crianças esperam o ônibus escolar, gente. Deixaram o animal logo pelas primeiras horas da manhã e o cheiro é insuportável. A presença de animais no local, hein? Urubus e outros que aparecem para devorar esses animais mortos, né? Um risco de saúde a todos que estão próximos ali. As crianças e os pais acompanhantes não conseguem suportar o cheiro ruim. Tem crianças que chegam à terra, passa mal. É uma situação que acontece sempre. A população local pede consciência e respeito ao próximo, né? Que evite descartes de animais nesse local. Tem crianças e residências próximas. Jogar animais mortos em vias públicas, terrenos ou lixo comum, né? Ou lixão comum, é um crime ambiental. Para descartar o corpo de forma segura e legal, você deve contatar o serviço de recolhimento de animais da prefeitura. Se não tem, é fazer um buraco fundo, né, em um local apropriado, colocar ali um cal, né, ou até mesmo enrolar num plástico, sei lá, fazer o descarte apropriado do animalzinho, né? Muita gente, é um animal. Quando eu convivia com vários ignorantes, a gente tem que ser realista. Muita gente, é um cachorro, joga fora, cachorro é do lado de fora. Mas você não fica do lado de fora, né? Você não fica na chuva, no sol, você tem água ali, água aí potável para beber, né? E quando eu convivia com os ignorantes, eles falavam isso e acreditava. E depois, com o tempo, a gente vai vendo que não é por aí. Uma vaca, uma galinha, um animalzinho, ele também quer uma casinha. Ou não? O camarada fala, eu tenho um cachorro. Mas você zela por ele, você joga ele lá do outro lado, com o pé, com, né? E muita gente abandona, e até mesmo quando morre, joga em qualquer lugar, não faz um enterro decente, né? O enterro ali decente, coloca o animalzinho. Ele serviu tanto, ele foi seu amigo, ele foi ali companheiro. E quando eu convivia com os ignorantes, os camaradas falavam, animal é assim mesmo. Animal é, tem que ser do lado de fora. Mas ele, que é um animal, esse animal que fala, o animal que tá falando, né? O animal que fala essas coisas, ele não fica do lado de fora. Ele não sabe quanto que é o frio. Até uma vaca, gente, nesse tempo de frio, ela treme. Fica tremendo, coitada, né? Então tem que ter um local para recolher os animaizinhos. Quer criar? Quer criar um boi? Quer criar uma vaca? Quer criar um cachorro? Tem que ter uma casinha, né? Para que ele possa ali ter o local para que ele também... Ele sente frio, ele sente calor, ele sente tudo que você sente também. Ele corre sangue na veia. Ele só não é um... Né? Que muitos deles são mais inteligentes do que muito ser humano. Então tenha consciência aí com essas crianças que estão por ali, né? Crianças que vão para a escola, meu amigo, no bairro Sentido dos Alves, né? Próximo ao asfalto, sentido a Bofete. É, exatamente, urubu já arrebenta, né? Então, estão falando aqui, não é loja 100, aí é sentido bairro dos Alves. Bom, meu amigo, pode ser em qualquer lugar que seja, né? Jogar lixo, descartar animais, principalmente em local seguro, local que... Pensa bem, quantas crianças vão para a escola de manhãzinha cedo e ela tem que se agasalhar, né? Então temos que ter consciência disso. A população aí na região, vamos ter mais um pouco de cabeça, né? E usar essa cabeça, coloca a cabeça para funcionar. Pense bem, tem crianças ali que vão para a escola, às vezes até em jejum, né? A gente que é adulto passa mal com um cheiro forte, né? Mas é animal, é interior. Não é assim, rapaz, porque é interior, não tem lei. Eu ouvi de uma advogada. Não, advogada não, que advogada? Advogada que falou pra mim errado, né? A advogada falou pra mim assim: olha, pelo jeito aí só tem uma rua e essa rua é contramão. É ida e vinda, né? Vai e vem. Ela referiu mais ou menos assim, tirando a cidade, né? Porque a cidade é pequena e papapi, papapá. Existe lei, até no faroeste, meu amigo. Então, na verdade, quando eu cheguei diante da juíza, que eu retratei isso, e lá, isso aí em 1999, né? Para não dizer 1919, que eu não estava nem aqui desse mundo ainda, mas 1999, eu por não ter também esse pensamento, jovem, né? E não tinha muita coisa. Cara, fui na onda da advogada. A advogada falou, ó, leva com a barriga. E, 1999, me lembro bem que ela falou assim: ah, você mora numa cidade que só tem uma rua e lá é uma rua sobe e desce, né? Então, falei isso pra juíza. Sabe o que a juíza falou? Não me interessa. Poderia ter uma rua só, um banco do caixote, um caixote e um camarada com a caneta, anotando lá e assinando. Tá certo ela. Então não existe isso. Ah, não existe. Quando você procura a lei, ela existe. Ah, o acidente, a placa... Não... Teve agora um acidente aí, né? O rapaz parece que ficou com medo de colocar a boca no trombone, de denunciar por falta de placa, de irregularidade. Se fosse comigo, o buraco era mais embaixo, né? A gente ia procurar a lei para saber se não existe lei. Aí o camarada fala, não existe lei, não existe. Então vai dormindo que não existe. Pode ter uma cidade sem nada, mas existe um banco da praça ali que eu lembro bem, que eu admiro esse prefeito. Eu trabalhei para ele na época e ele falava assim, ó, sabe onde é meu escritório, Marcos? Sabe onde é meu gabinete? Não era na prefeitura não, era na praça. Ele sentava na praça, atendia 50 pessoas lá na praça, conversando assim, ó, traz um café aí pro seu Joaquim. Aí o seu Joaquim, traz o... Ah, o seu Joaquim não tem um bolinho? Traz um bolo também pro senhor. Vai lá, tinha um assistente. Ele ficava ali uma vez por semana, ele dava conta da cidade na administração, melhor do que ficar lá no gabinete, ar-condicionado, papapi, papapá, tatalalala e tal. Então ele ficava lá na praça administrando e administrava muito bem a cidade, tanto que naquela época que podia ser candidato e ganhar por 4, 5 vezes, ele ganhou, né? Foi 5 vezes lá do município, depois colocou o Neto, colocou um monte de gente lá e ganhou. Por quê, meu amigo? É administração, é o carinho pelo povo. Então, na verdade, o camarada, se ele falar que não existe lei, a lei ambiental de você descartar qualquer... Ah, o camarada vai me... O cara, camarada vai me... Vai arrumar treta comigo, vai. Então ele vai arrumar bastante treta, porque não vai arrumar só com você, não. Vai arrumar com a gente, vai arrumar com o ambiental, vai arrumar com a polícia, com quem for, mas ele vai pagar por isso. Ah, o camarada vai me vai te matar, então vai preso também, criminoso. Então é assim que funciona, né? O animal morto tem que ser descartado em um local próprio. Ninguém é dono da lei, mas aqui é a forma correta, né? Tem crianças que precisam estar na escola cedinho, e aí aparece uma pessoa para descartar um animal em qualquer lugar. Não é assim que se faz, né? Agora são 11 horas e 20 minutos. Vamos até a cidade de Guareí. Nós temos informações aqui com ele, o repórter Marcelo Martins. Bom dia, Marcelo Martins.
2: Bom dia, Marcos. Final de semana esportivo em Guareí. Neste sábado tem jogo dos veteranos verde e vermelho, bem como também os veteranos que são jogadores que disputaram em times como Corinthians, Palmeiras, Santos, São Paulo, entre outros. Olha só, Viola, Leandro Guerreiro, são dois nomes que já estão confirmados entre os 15 atletas que estarão presentes no Estádio Ederaldo Nolasco de Oliveira amanhã a partir das 9 horas da manhã. No domingo, no Ginásio de Esportes Emídio Rodrigues da Costa, em frente à rodoviária, temos a disputa dos jogos de futsal aqui na nossa cidade. Final de semana de esportes, final de semana de muita alegria e muita animação. Marcelo Martins, para Paulista FM, Torre de Pedra.
1: Marcelo Martins, muito obrigado pelo seu carinho, pela audiência. É muito bom ter você aqui com a gente, compartilhando essas e outras informações, né? Prestação de serviço e muito mais. Nosso amigo aqui, ele está nos informando, né? Eita, rapaz, ele está ligado com a gente aqui na programação. Tá ligado aí, mandando abraço. Alô, Luiz Fernando. Luiz Fernando tá ligadinho no programa, hein? Obrigado ao Luiz Fernando. Eita, Luiz Fernando, ele falou que tem um aniversário aí? Tem um aniversário? Ah, que bacana, bacana, hein? Aniversário de quem que é que tá completando mais um ano de vida? A Rafaela, sua sobrinha, desejando mil felicidades. Que Deus abençoe aí vocês, hein? Ricamente e abundantemente. Você que tá ligado com a gente aqui no programa, muito obrigado pelo seu carinho, pela audiência. É um prazer estar falando com você nesse instante, nesse momento, né? A Paulista FM, junto online, online 24 horas por dia. Também você pode acessar aqui o nosso site e curtir a nossa programação. O nosso amigo Dejair, ele está ouvindo aqui o programa, está mandando abraço para todos que estão ligados com a gente, curtindo a Paulista FM. Vamos juntos, já já eu volto com mais informações. Fica ligado aí com a gente.
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0: Muito bem, sexta-feira chegou. É, hoje estamos vivendo aí mais um dia de trabalho, dia de novidades aqui pela rádio, né? Meu amigo, hoje eu quero desejar para você tudo de bom na estrada da vida. Você que está ligado junto com a gente aqui no programa, muito obrigado mesmo pela super audiência. Um grande abraço aí para o pessoal de Guareí, que acompanha a nossa programação aqui sempre nesse horário, né? E falando a nossa ouvinte, a Roseli, ela falou aqui, olha, é Marcos, o descarte de lixo é uma das principais preocupações com o meio ambiente, né? Como relato aí de moradores, ali no bairro das Lojas 100, Porangaba, o animal é jogado em local onde passa crianças, idosos, cada dia fica pior o descarte de lixos, né? Os moradores do bairro das Lojas 100, que fica na zona rural da cidade, relataram a nossa reportagem sobre esses animais abandonados ali, principalmente cachorro, né? Então jogar animal morto em vias públicas, terrenos ou lixão, né, comum, é crime ambiental. Você tem que estar bem atento a essas informações para não cometer esse tipo de situação, né? É lamentável a gente, portanto, ver esse tipo de situação. Crianças, né, que vão para a escola logo pelas primeiras horas da manhã, pessoas que passam, residências próximas, né? Então todo cuidado é pouco. Agora 11 horas com 26 minutos, eu volto já com mais informações.
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0: 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Mandar um abraço aqui para o pessoal de Botucatu, Pardinho, Bofete, Bauru, Jaú, Piracicaba, Porangaba, Tatuí, Itapetininga, Avaré, Conchas, Pereira, Cesário Lange, Quadra, Guareí, Torre de Pedra, os bairros, as vilas, né, da nossa cidade, Agudo, São Manuel, Boituva, Sorocaba, Porto Feliz, Tietê, Taquarituba, Itaí, Angatuba, Tambaú, Ribeirão Preto, Campinas, Americana, Barretos. Falando em Barretos, a Caixa Capitalização fechou, né, uma parceria com o Hospital de Amor ali da cidade de Barretos. Qual é o objetivo desse fechamento desta parceria? Olha, cada título que a pessoa compra de capitalização, parte dessa renda, né, é revertida ali para o hospital, no qual vai beneficiar principalmente os moradores, as pessoas, né, que precisam do acolhimento. O hospital, ele vem acolhendo muitas pessoas de forma generosa. E olha, vou te falar uma coisa, é uma coisa extraordinária, né? O hospital tem feito aí grandes trabalhos, fortalecendo ainda mais o atendimento oncológico gratuito. Um novo produto lançado nacionalmente vai destinar recursos ao Hospital do Amor. O Hospital de Amor, que é uma referência em oncologia gratuita no Brasil. Barretos, portanto, fechou a parceria no dia de ontem. O Hospital de Amor e a Caixa Capitalização, a empresa, né, de Seguridade, oficializaram nesta quarta-feira, dia 27, em Barretos, uma parceria inédita que vai viabilizar o Hiper XCAP, um novo produto de filantropia premiável, lançado nacionalmente com o objetivo de apoiar a manutenção e o fortalecimento dos atendimentos oncológicos gratuitos realizado pela instituição. Uma boa, hein? Uma legal, essa parceria. Eu acredito muito nessa parceria. Já deu certo, né? Com certeza, essa parceria de grande sucesso. Olha, hoje, com o crescimento dos serviços veterinários, agora um serviço que está crescendo muito é o serviço de táxi pet, né? Cresce e reforça a importância da segurança no transporte de animais, né? Uma oportunidade para empreender em serviços especializados no transporte para animais, falta de tempo e uma agenda cheia de compromissos são mais exclusividade dos humanos, né? Mas também das rotinas dos pets em Sorocaba, para dar conta de levar os animais às creches, veterinários, aos banhos, né? O serviço de Taxi Dog vira um aliado indispensável para os tutores da região, oferecendo transporte especializados em seguro, né? Então, olha, principalmente quem quer se adaptando, fazer o seu táxi aí de Taxi Dog, né? Tem que ter também uma certa preocupação com a segurança dos animais. Para as pessoas, crianças e pessoas, né? Há uma certa modalidade que você tem que ter a cadeirinha para criança, né? Mas para os animaizinhos também você tem que ter aquela gaiola, né? Aquele local apropriado para que o cão seja transportado. Ah, vou transportar no banco do carro, eu posso? A legislação diz que não, né? Então você tem que tomar cuidado com essa situação. A legislação informa que tem que ser nas caixas apropriadas, né, para o transporte, porque corre o risco aí do animal sofrer um acidente. Enfim, não é legal ser transportado aí de qualquer maneira. Mas agora é um grande crescimento, um avanço que está crescendo em várias regiões, principalmente em Sorocaba. Olha, a polícia prendeu uma suspeita de torturar e matar animais esmagados com os pés e as mãos para vender vídeo na internet. Olha o absurdo. Ela matava os animaizinhos com os pés, com as mãos, amassava, chegou a pegar um pinto, né? Pintinho de galinha, né, o animal? Você tá me confundindo aí, rapaz? Não, rapaz, é exatamente. Ela pegava lá um animalzinho, um pintinho, uma ave, esmagava. O mente poluída ali tá pensando outra coisa. Você tem a mente também, eu vou falar uma coisa, né, rapaz? Você tá com o Satanás na orelha. Ó, pegava e esmagava o pintinho na mão. Foi presa. Segundo a Polícia Civil, Daiane, ela gravava agressões e comercializava o conteúdo em plataformas digitais para usuários de países como Europa e outros aí que adora esse tipo de sacanagem. Ela foi denunciada pela uma ONG da Bulgária. A Polícia Civil de São Paulo prendeu nesta quinta-feira, dia 28, uma empresária suspeita de torturar e matar animais esmagado com os pés e com as mãos para vender esses vídeos na internet. Olha o absurdo, gente. Enquanto tem protetores de animais, a gente vem falando de cuidados do animal, vem aí uma mulher delinquente e grava vídeos torturando os animais. E vende esses vídeos como se estivesse vendendo coisa boa, como tivesse fora da lei. Mas essa ONG denunciou essa empresária, mas segundo a informação, ela foi ouvida e solta. Será que ela vai continuar praticando esse tipo de crime? Olha, vou te falar uma coisa, tem gente que não merece ser chamado de gente. Olha, arrastão solidário acontece para arrecadação de agasalhos. Será realizado nesse sábado, dia 30, em Itapetininga. O arrastão solidário para arrecadação de agasalhos será realizado nesse sábado, em Itapetininga, ali na Vila Bart, na Vila São José, na Vila Labrunete, Vila Bart 2, Vila Camarão, Central Parque 4L, Vila Nastre, Jardim Alvorada e entre outros bairros ali de Itapetininga. É uma ação promovida anualmente pelo Fundo Social de Solidariedade. Quem puder que mora aí em Itapetininga, faça a sua doação. Olha, hoje começa o Esquenta Dia D. Começa, portanto, começou na quinta-feira. 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Olha, cliente pede porção de feijão caseiro em restaurante no delivery e recebe pacote para cozinhar em casa. Você já pensou? Você está aí na hora do almoço e você pede, eu quero uma porção de feijão. Agora tem os deliveries, né, que você pede, quer um pouco de arroz, um pouco de vinagrete, um pouco de farofa, coloca aí R$5 de, sei lá, de feijão, R$30 de feijão, depende do preço aí, que estão sendo vendidos separadamente os produtos. Mas a pessoa comprou, pediu ali a porções de feijão e veio um pacote de feijão para ela cozinhar. É brincadeira, né, rapaz? Chegou no delivery, a pessoa falou, nossa, até eu cozinhar esse feijão, né? É cada uma que se vê no dia de hoje que eu vou te falar uma coisa, hein? A polícia de Buri, ela recuperou 200 quilos de laranja furtadas de uma fazenda em Buri. A GCM recuperou 200 quilos de laranja furtadas de uma fazenda no interior de São Paulo. Sacos com as frutas foram encontrados dentro de um carro abandonado em uma área de mata de Buri. Ninguém foi preso. A Guarda Municipal de Buri recuperou aproximadamente 200 quilos de laranjas que havia sido roubadas de uma fazenda na noite da última terça-feira, dia 26. Portanto, conforme informou a corporação, uma denúncia revelou que os ladrões invadiram a propriedade e colheram as frutas das árvores. Durante as investigações, os agentes descobriram um carro escondido em uma área de floresta. Não plantou? Para que vai invadir uma propriedade, né? Aí o pessoal fala, mas laranja? O camarada plantou. Tem todo cuidado, é propriedade particular, né? Se for assim, de você querer plantar e o outro levar, aí, meu amigo, vou te falar uma coisa, né? O veículo foi apreendido, acabou a polícia descobrindo esse carro e os indivíduos vão responder pelo roubo. Um lixão na capital paulista, ali em Guarulhos, foi descoberto. Raridade, hein? Kombis Corujinha. Lembra daquelas Kombi Corujinha? A Corujinha, né? São achadas em meio ao lixão ali na região de Guarulhos. Duas Kombis Corujinhas foram encontradas em meio ao lixo na cidade de Guarulhos, em São Paulo. As Kombi são dos anos 1975 e estava em uma das casas de uma pessoa acumuladora. Você já pensou? Ela acumulava tanto lixo que o acúmulo, né? Ela foi cobrindo essas duas peruas desde 1975 e sumiu do mapa. Quando foram retirar esse lixo, descobriram, né, uma acumuladora que estava lá com dezenas de itens. E tinha essas duas Kombis que vão ser reformadas, né? E o dinheiro vai ser revertido para essa senhora que é acumuladora. Rapaz, ela acumulou tanta coisa que acabou escondendo essas duas Kombis no meio do lixo, né? Uma raridade, as Kombis Corujinhas são achadas em meio ali ao lixo em Guarulhos. O ano, uma senhora de 73 anos, ela tem 73 anos, né? Mas essas Kombis é do ano de 1975. Olha quanto tempo, hein? Quanto tempo! 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Não é aquela roda que vai, né, você fica lá de cabeça para baixo, não. É uma coisa bem legal, ela é gradativamente, ela vai abaixando, vai subindo e você vai conseguindo avistar São Paulo num clima legal, porque ela sobe devagar, né, poucos segundos assim subindo, que não dá para sentir, mas você fica numa altura tão bonito que você capta a imagem em vários ângulos, né? A sua volta, você fica dentro da cabine, né? A sua volta e vê tudo que tem é ali pelo ar, né? Que bacana, dá para fazer uma selfie, uma foto, até muita gente vai lá para fazer aniversário, gente. Pessoal, eles praticamente entra nessa cabine aí na Roda Rico para realizar um aniversário, casamento, alguma festividade legal ali para... Ela consegue dentro de uma cabine até 8 pessoas, né? Até ali são suporte para 8 pessoas dentro de uma própria cabine com mesa ali em volta. Então dá para comemorar um aniversário, dá para fazer um casamento, né? Vai ter testemunha, vai ter todo mundo ali para presenciar esse momento aí nessa roda gigante, a Roda Rico, que fica na capital paulista. Bom dia para o nosso querido amigo Márcio Ude. Ô Márcio, cadê a sua filhinha, rapaz? Sumiu? A Clarinha, né? Mandar um abraço para ela aí, para todo o pessoal que nos acompanha sempre em São Paulo. Ele tá lá fazendo a linha do Parque Dom Pedro. Tá de folga hoje, meu amigo. Tá trabalhando aí, girando. Ele tá lá ligado sempre no horário. Márcio Ude, o cowboy, rapaz. Tô te esperando aqui, hein? Para aquele almoço. Ele que sabe fazer aquela galinhada caipira. Uma coisa bem legal, né? Exuberante aí. O Márcio Ude tá lá no ônibus nesse momento, ele que é motorista lá na Grande São Paulo, na capital paulista, e acompanha sempre nesse horário, dentro lá do ônibus, acompanhando e girando o volante para cá, girando o volante para lá, né? Exatamente. E todos os dias eu tô me lembrando aí da nossa grande fã e amiga aqui do nosso programa, né? Ela não participou mais, cadê ela, rapaz? Mandar um abraço especial para a filhinha do nosso amigo Márcio, que gravou até umas vinhetas, né? É interessante aqui com a gente. E fico muito feliz de ter vocês aqui sempre participando da nossa programação, né? É a Larinha, Cadê o bom dia dela? Tá aqui o bom dia dela, ó. Manda aí, Larinha, pra gente o bom dia.
1: Bom dia, Paulista FM.
0: É, tá aí. Ela já mandou um bom dia, bom dia. Ô, Larinha, tudo de bom pra você? Felicidade. E falando nessa Roda Rico aí, ô Larinha, você quer ir na Roda Rico? Hã? É bom lá, hein? Gostoso tá naquele momento, a dois, hein? Dia dos Namorados. Você não pode perder, Larinha, vai ser bom demais, hein?
1: Essa foi boa, Márcio Rodeio.
0: É, essa foi boa, Larinha. Com certeza você vai lá também, não? Ela falou que vai curtir esse momento aí com o papai. Então, ó, boas férias, né, que vem aí junho e julho. Olha, a Ótica Virtual vai estar em Torre de Pedra com exames de vista totalmente gratuito no dia 2 de junho. 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Não se esqueça, portanto, de realizar a consulta aí para uma boa visão, né? Vem aí a festa em louvor a Santo Antônio. Em Porangaba, no dia 5 de junho, sexta-feira, dia 6 de junho, sábado, dia 7 de junho, domingo, o tradicional almoço de Santo Antônio, a partir do 12h30, quermesse com venda de pastel, bolinho de frango, suco de laranja, chocolate quente, quentão, caldo, lanche de pernil e doces. Venha participar, traga sua família, bingo, dia 5 de junho. Sexta-feira e no dia 6 de julho, sábado, após, nós teremos aí a Santa Missa às 19 horas. Bolo de Santo Antônio, leilão de prendas vivas às 14 horas. Não percam, portanto, a festa em louvor a Santo Antônio, que vai se iniciar na cidade de Porangaba.
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0: Opa, pra você, bom dia, bom dia, bom dia, bom dia. Aqui pro Jefferson Luiz, lá de Porangaba, Valdeci Mujica, o Camilo José também, Gregório, e o Louro Cláudio Martins, ligadinho com a gente aí. O Adalberto Augusto, obrigado pelo carinho, pela audiência. Os nossos amigos que estão completando mais um ano de vida hoje também, a gente deseja, né, toda a felicidade pra vocês aí, aniversariantes. Hoje nós temos aniversariantes aqui, o Josué Martins, o Rafael Fernando Benedito, a Terê Ribeiro, também o Ângelo Gravito, o Valvino Paz Camargo, a Nádia Siqueira, a Divanil Bueno Domingues, o Eduardo Paulino, Alex Santos, o Charles Adriano, né, lá de Porangaba, agora abriu uma loja lá em Tatuí também, né, o pessoal aí da... Ele conseguiu agora um grande feito, né? O hospital eletrônico lá na cidade de Tatuí. Grande abraço aí pro Charles. Também para todos os ouvintes que estão ligados com a gente aqui. E hoje está completando mais um ano de vida, não falamos os nomes, né? Seu Ari também, seu Ari da Conab aí, né? Grande abraço, hoje é aniversário dele. Reginalândia dos Santos está completando mais um ano de vida. A Lena Nogueira, também um abraço para Aline Deise. E todo o pessoal que está hoje... nesse momento, completando mais um ano de vida. Gente, muito obrigado pelo seu carinho, pela audiência. É um prazer sempre estar falando com você. E o nosso telefone é o 15, né? 981-540775. Tio Eurípides em São Paulo. Alô, Tio Eurípides! Abraço aí para toda a família que estão ligado junto ali na Zona Sul. Nós tivemos um acidente ali no município de Torrinha, no interior de São Paulo. Um micro-ônibus com passageiros sofreu problemas mecânicos e acaba sendo atingido por outro veículo. O acidente foi registrado na manhã desta sexta-feira, dia 29 de maio, por volta das 6h15 da manhã. Um choque de veículos na rodovia, na SP-197, no quilômetro 18, no município de Torrinha. Segundo relatos coletados, o micro-ônibus trafegava na rodovia no sentido sul, quando no quilômetro 18 veio a ocorrer a quebra do cardan, ocasionando a sua imobilização sobre a faixa de rolamento. Na sequência, uma caminhonete que também trafegava no mesmo sentido não visualizou o micro-ônibus parado e veio a chocar-se na traseira. Com impacto, o micro-ônibus foi projetado para o acostamento, onde ambos permaneceram imobilizados. Não houve feridos. Todas as vítimas envolvidas assinaram o termo de recusa e um outro ônibus realizou o transbordo dos passageiros, né? E um guincho particular irá fazer a remoção do mesmo. Com a chegada prevista, né? Estava prevista para as 9 horas da manhã. O ônibus para transbordo, né? Que chegou entre 9 horas, né? O ônibus chegou que horas? Às 7h34. Fez aí o transbordo. Portanto, graças a Deus, não houve pessoas feridas, né? Porque, sabe, acidente, meu amigo, todo cuidado é pouco, né? Olha, eu quero desejar para você um excelente, maravilhoso final de semana. A gente volta aqui na segunda-feira, às 11 horas da manhã, com mais informações aqui direto da nossa redação. Neste final de semana, a gente recebe aqui no programa, né? A gente recebe no programa uma entrevista com um dos maiores colecionadores de gibis do Brasil e do mundo. Ele tem aí cerca de 160 mil exemplares. Exatamente. Ele tem mais de 160 mil exemplares de gibis. Já foi entrevistado pelo Otávio Mesquita, no SBT, TV Record, entre outros canais de televisão, né? É o Kenji Sakamoto. Ele vai estar com a gente aqui em uma entrevista. Vem para conversar com a gente também. Ele tem um programa muito legal aí na TV Relacionamento, em São Paulo, e o repórter cinematográfico aí da Band, o nosso querido amigo Jaime Solução, vai estar com a gente também aí numa reportagem exclusiva e inédita para a nossa região. Captando as imagens aqui da nossa região e mostrando aí na tela, né, da TV Relacionamento e também na tela da Band. Abraço aí pro pessoal. Sábado, 11 horas da manhã, ao vivo, aqui pelo programa, pelo seu canal Rádio Paulista FM. Nós vamos postar no site, vamos ter mais informações para vocês aí. Bom final de semana e até o nosso novo encontro aqui a partir das 11 da manhã. Fique com Deus e até o nosso novo encontro, hein?
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1: Muito bem, já estamos de volta aqui no programa e a partir de agora você vai conferir várias músicas aqui, né? Sucessos, lançamentos e novidades. E temos aqui também o horóscopo do dia, aqui a sua novela preferida. Tudo que passa na telinha. Vamos juntos aí. Hoje é sexta-feira, 29 de maio, ano 2026. Caminhando aí para o finalzinho do mês, esse final de semana já encerra aí o mês de maio, hein?
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5: Atenção, atenção, signo de Áries. Mercúrio e Saturno trocam likes depois do almoço, reforçando seu sexto sentido e o desejo de desenvolver seu lado mais religioso ou místico. Na sorte do dia, seu número é o 42. Atenção, atenção, signo de Touro. Mercúrio e Saturno, em bom aspecto, favorecem o convívio com os amigos e reforçam os laços com as pessoas mais próximas. Na sorte do dia, seu número é o 38. Atenção, atenção, signo de Gêmeos. Mercúrio e Saturno enviam good vibes para você cuidar do seu corpo. Então aproveite.

0: se movimentar mais e organizar a rotina de maneira bem saudável. Na sorte do dia, seu número é o 38. Daqui a pouco a gente confere mais previsões astrais para os demais signos. Fique ligado, eu sou o Fabão e a gente volta daqui a pouco.
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0: Bora para mais uma edição do Resumo de Novelas. A gente confere tudo que rola em A Nobreza do Amor desta sexta. Dume confessa seu amor por Kenya e os dois se beijam. Virgínia tenta disfarçar seu incômodo diante de Mirinho e Alica Lúcia. Fortunato humilha Maria Helena. Mirinho confirma a Virgínia que aceitará o emprego como caixa de banco oferecido por Diógenes. Delmira se assusta com as histórias contadas pelo pai e Viriato se penaliza. Dume consegue se esconder quando o Gendal se aproxima do quarto de Kenya. Fique ligado que a gente volta a qualquer momento com mais resumo da sua novela favorita.
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6: Atenção, atenção, signo de Câncer. Você conta com uma dose extra de ânimo para curtir esse dia, fazer o que mais gosta e ainda poder relaxar na companhia das pessoas queridas. As amizades e o contato com pessoas de fora também estão protegidos à tarde. Na sorte do dia, seu número é o 30. Atenção, atenção, signo de Leão. Com Mercúrio e Saturno incentivando mudanças em casa, vai sobrar energia para mexer em algumas coisas, jogar fora o que não se usa mais e até planejar uma reforma. Aproveite. Na sorte do dia, seu número é o 61. Atenção, atenção, signo de Virgem. Seu lado comunicativo fica mais forte e você pode aproveitar para animar os contatos e conhecer gente nova, graças às boas energias de Mercúrio e Saturno. Na sorte do dia, seu número é o 22. Daqui a pouco a gente confere mais previsões astrais para os demais signos. Fique ligado, eu sou o Fabão e a gente volta daqui a pouco.
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1: Atenção, atenção, signo de Libra. Mercúrio e Saturno incentivam os cuidados com o corpo e vale até investir mais na sua saúde. É um bom momento para repensar alguns hábitos, fazer ajustes e se cuidar melhor. Na sorte do dia, seu número é o 33. Atenção, atenção, signo de Escorpião. Seu lado aventureiro também ganha destaque e traz à tona o desejo de sair por aí. Livre, leve e solto. Se pintar a chance de viajar, vá em frente. Na sorte do dia, seu número 54. Atenção, atenção, signo de Sagitário. Mercúrio e Saturno despertam lembranças antigas e reforçam os laços com o pessoal de casa. Valorize aí a sua família hoje, viu? Na sorte do dia, seu número é 52. Daqui a pouco a gente confere mais previsões astrais para os demais signos. Fique ligado, eu sou o Fabão e a gente volta daqui a pouco.
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0: 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Bom final de semana, sexta-feira na área.
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0: Gente, obrigado pelo carinho de vocês.
1: Matando a saudade, Hugo Pena e Gabriel, hein? Grande sucesso que você ouve aqui na sua rádio preferida, na Paulista FM, meio-dia 28. Agora na Paulista FM, o momento saudade.

0: Música linda, hein? Recordar e viver, meu amigo. Oh, quanto tempo, hein? Grandes canções. E aqui na Paulista FM é assim. É a única que você recorda nesse momento. Os grandes sucessos faz você entrar nessa vibe muito gostosa do final de semana.
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2: Hora para mais uma edição do Resumo de Novelas. A gente confere tudo que rola em Coração Acelerado desta sexta. Agrado e Nayane fingem uma trégua para acalmar os fãs. Irene ouve quando Sinara ameaça contar a todos que Nayane não é a garota do passado de João Raul. Irene descobre que Valmir já estava ciente da informação. Zilá cede às demandas de Sinara a fim de não ser desmascarada por ela. Gael ajuda a Nayane, que gosta dos galanteios do rapaz. Fique ligado que a gente volta a qualquer momento com mais resumo da sua novela favorita.
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7: É do jeito que você gosta, a sua rádio preferida, com muito mais emoção, sexta-feira, finalzão de semana, 29 de maio. O que você tá fazendo por aí, meu amigo? Tá tudo jóia? Tá tudo beleza, né? Vamos na estrada da vida, percorrendo o nosso caminho, desejando uma ótima sexta-feira para você. E nesse dia 30, nesse sabadão, vem aí em Itapetininga, aquele super mutirão. É pro pessoal fazer aquela arrecadação, distribuição aí, né, maravilhosa, de agasalhos. Se você também tem o seu agasalho, mora aí na região de Itapetininga, dê uma passadinha em algum ponto de coleta e ajude nessa campanha de arrecadação de principalmente agasalhos, né? Vamos arrecadar, vamos ajudar, fazer parte da corrente do bem. E aqui na sua rádio preferida, vamos seguindo aí juntos nesta sexta-feira, nesse final de semana.

0: É o som do Ed Brito e Samuel, hein? Super canção que você ouve aqui na Paulista FM, o Ed Brito e Samuel. Essa regravação super bacana. Meio de 46. Olha aí, meu amigo, olha o tempo passando, o tempo, né, girando e as coisas se modificando nesta super tarde. Já estamos aí, meio de 46 agora, para você ligado com a gente. É o seguinte, meu amigo, amanhã, a partir das 11 horas da manhã, a gente tem entrevista aí ao vivo aqui pela rádio, que você não pode perder, né? Teremos a participação aí sua, que é fundamental também para fazer aquela pergunta, para estar interagindo com a gente no final de semana. Então a rádio sempre aí 24 horas no ar, levando a informação, cultura e muito lazer acima de tudo. Tamo juntos aí, hein? Junto e misturado aqui na primeirinha do seu rádio. 87,5 é a Paulista FM, a emoção que virou sucesso. Junto com você, transmitindo alegria, emoção a todo momento no seu rádio. Aqui você fica por dentro de tudo. Sexta-feira, finalzão de semana, e a gente traz para você aquele resumão da sua novela preferida. Isso mesmo.
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2: Bora para mais uma edição do Resumo de Novelas. A gente confere tudo o que rola em Quem Ama Cuida desta sexta. Arthur se emociona com a decisão de Adriana. Pedro aceita o caso do escritório de Ademir, apesar de ficar desconfiado. Bruna pede emprego para Tiago. Arthur reúne os funcionários para comunicar que se casará com Adriana. Dinah sofre com a notícia do casamento de Arthur. Adriana avisa a Elisa que precisa do apoio da mãe. Pedro confessa a Kleber que se sente atraído por Adriana. Ulisses devolve o carro que Fábia comprou para Felipe. Fique ligado que a gente volta a qualquer momento com mais resumo da sua novela favorita.
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2: Atenção, atenção, signo de Capricórnio. Os laços com a galera também ficam mais fortes com as boas energias de Mercúrio e Saturno. E você pode fazer novos amigos também. Na sorte do dia, seu número 54. Atenção, atenção, signo de Aquário. Assuntos de rotina podem ser resolvidos hoje. E se está procurando emprego, Mercúrio e Saturno prometem boas energias para a vida profissional e as finanças a partir de agora. Na sorte do dia, seu número é o 15. Atenção, atenção, signo de Peixes. As estrelas prometem descontração para curtir os momentos de folguinha, se hoje for a sua folga. Mas se não, Mercúrio e Saturno estão trocando likes para planos de um trabalho bacana e também viagem à vista pode estar aí fazendo cosquinha nos seus desejos. Aproveite! Na sorte do dia, seu número é o 19. Por hoje é só, pessoal. A gente volta na próxima edição das Previsões Astrais para o seu signo. Um beijo e até mais!
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0: Muito bem, vamos juntos aqui pela Rádio Paulista FM, né? Tem recadinho aqui nesse super início de tarde, já estamos vivendo aí, ó.
3: Obrigado, meu amigo Marcão, saudade de você, meu velho, saudade, viu? Sempre acompanho, eu acompanho você aí, show de bola, sua rádio, você tá doido. Vim pra São Paulo aqui, esquece de me avisar não, pra gente fazer uma galinhada pra você, meu velho, você tá doido, né? Pô, muito sincero, eu fiquei até emocionado aqui, viu? Obrigado aí pelo carinho. Obrigado pelo carinho, pelo carinho. Ó, 100%, viu, amigão? Você é 10.
0: Tamo juntos aí, tamo juntos e misturado. Ele tá lá no ônibus, né, meu? Tá aquele barulhão danado aí, tá virando o volante pra lá, virando pra cá. É isso aí, ó. Junto aqui na programação na Capital Paulista. Quem tá com a gente também?
4: Oba! Oh! Boa tarde, meu amigo.
0: Boa tarde, meu amigo.
4: Chino Silva.
0: Chino Silva, Chino Silva, rapaz.
4: Manda modão aí, Marco, pra nós, tá?
0: Vamos mandar modão aí.
4: Manda aí. É, Minas é rico aí, tá? Duas camisas de novo, tá? Quando tem algumas das duas, são boas, né? Curtindo a tarde, tamo... Eu tô jantando. É, quem jantar com nós?
0: Ô, meu amigo.
4: Essa tarde frio já, né? Tá na hora de...
0: Tô indo aí.
4: Tomar uma...
0: Tô indo aí.
4: Colimão, porque tá frio, né, mano?
0: Tô indo aí.
4: Um abraço, manda aí.
0: Abraço.
4: Meu amiguinho aí embaixo, na fazenda do Jorge ali, perto da entrada.
0: Quem?
4: É o Rodrigo, tá?
0: Rodrigo.
4: A mãe dele, pô, o pai dele. Pô, lá pra turma, tô curtindo lá na fazenda do Jorge, tá?
0: Ô,
4: e por lá, grávida também, tô de perto, tá tomando... Sucesso aqui na rádio, tá bom?
0: Todo mundo aí ligado.
4: Tudo bem na rádio, garota. Oh. Um abraço, fique com Deus.
0: Abraço, meu irmão.
4: Gênio Silva.
0: Gênio Silva, gosto muito de você, meu amigo. Você tá sempre com a gente aí. Daqui a pouco eu vou tocar aquela música especial. É, meu amigo, neste sábado aí tem o Jaime Solução. O homem da solução, vem aí. Ele, né, vai apresentar a cantora pra gente. Vamos fazer o lançamento da música aí sempre. Sempre aqui na programação você fica sabendo de tudo aqui, meu amigo. A gente vai ter um grande convidado especial. É exatamente o Jaime Solução, o homem da solução aí, rapaz. Ele tá ligadinho nesse momento. Abraço pra ele e pra todo o pessoal lá da capital paulista, né? Ele vem fazer aquela visita especial junto também com o apresentador, rapaz. O homem tem 160 mil exemplares de gibis. É, o Kenji Sakamoto, às 11 horas da manhã, também com a belíssima apresentação. Ele vai fazer uma turnê aqui pela região, né? Ei, Jaime Solução, um abraço aí. O pessoal quer consultar, saber maiores informações, entre no nosso site agora, radiopaulistafm.com.br. Alô, Jaime Solução, vamos tocar agora, sua cantora preferida aqui, meu amigo. Vamos então fazer aquele sucesso, né? Ela vai estar com a gente amanhã, fazendo uma bela apresentação. Vamos ouvir a música e na sequência, eu falo um pouquinho do trabalho dela que tá lançando aí, né? Trabalho cultural, especialmente aqui na nossa rádio. E agora você vai ouvir aquela bela canção que vem aí sendo interpretado na voz de Josi Campos. Isso mesmo, Índia.

Essa é a Índia Josi Campos, vai estar com a gente aí amanhã ao vivaço, aqui na nossa rádio. E junto aí com Jaime Solução e também o Kendi Sakamoto, fazendo aquela super entrevista, falando com a gente. Vai ser bacana. E a gente vai saindo aí com a saideira aqui do programa, da nossa programação de hoje. Tá chegando aí ele mesmo, é o Fabiano Farias, com o programa super legal, super bacana, o Super Hits, que fica com você até as 15 horas, depois tem o show da tarde. E logo mais, depois das 15 horas, tem também o programa Alegre e Feliz da Vida aí, o show da tarde chegando, e às 17 horas os aquelas músicas sertaneja, é os grandes clássicos para você curtir numa boa, numa legal. Fique com Deus, estou indo com ele e vamos saindo aí com a saideira que o nosso amigo Chino Silva pediu, né? Vamos tocar outra aí pra você, Chino. Olha aqui, ó. Ah, rapaz, essa música também é super bacana, né? É um grande clássico sertanejo. Pra você, Chino Silva, e pro pessoal da nossa querida tarde deste finalzão de semana que está se aproximando. Mais semana que vem! A gente volta, tem mais, hein?

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0: 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Paulista FM, 13 horas
1: e 18 minutos.
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6: Uou, uou, Super Hits chegando por aqui juntinho de você com essa sequência que a gente gosta de ouvir, tocando só o melhor do Super Hits, está começando.
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6: 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Tá tudo bem por aí? Tá tudo belezinha? Então seguimos, vem comigo, juntos, 2 horas com muita música boa. Hoje, dia de sexta-feira, sextou, acabando mesmo. Dia 29 de maio de 2026. Comemora-se hoje o dia do estatístico, dia do geógrafo e dia mundial da energia. Vem música, de primeira tá chegando elas, a Maiara e a Maraísa. Boa noite, falsificado, chegando agora.
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Paulista FM, 13 horas e 39 minutos.

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1: Seguindo com Super Hits, sim, vamos trazendo mais sucessos. Tem Maiara e Maraísa, Homem Carinhoso. Aproveita, manda a tua mensagem aqui pro rádio. Manda a tua pedida que a gente toca pra você curtir com a gente. Só as melhores no Super Hits, porque o sucesso não pode parar.

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4: Ei, aqui é o Cavalo Velho falando, tô aqui na Rádio Paulista todos os dias no finalzinho da sua tarde, depois do programa do nosso amigo Marcão, hein? Ah, Marcos Rodeio, a gente se encontra por aqui.
2: Paulista FM, 13 horas e 56 minutos.

Super, super hits. Tem mais intervalo rapidão, já estamos de volta por aqui. Chegando agora o Guilherme e o Benuto. Banho de perfume, manda a tua pedida aí, vamos juntos.

Tio tá chegando por aqui, Zé Neto Cristiano. Músicas novas, sempre sucesso. Também as músicas antigas. É assim, né? A carreira de sucesso é assim. Quase todo dia pra gente ouvir agora, chegando Zé Neto Cristiano.

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0: Paulista FM, 14 horas e 13 minutos. 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

0: Sem mais, João Bosco e Vinícius com Gustavo Lima. A mistura é boa e a música é 25 horas. Das 24 horas do dia, é somo 25 horas sofrendo.
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0: Haja coração, João Bosco e Vinícius com Gustavo.

Sempre na sua companhia. Bom é ter você aí. Sempre, sempre mais razão do nosso trabalho. Sim, Danilo e Davi mudou o texto. Tem mais hoje, o programa tá cheio de Maiara e Maraísa hoje. Sorte de alguém chegando agora.

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1: Paulista FM, 14 horas e 30 minutos.
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1: Paulista FM, 14 horas e 32 minutos.

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1: Primeiro lugar em todo lugar, sempre com você nessa companhia legal. Curtimos aí o som do João Neto e do Frederico, Luz de Choro. Sabe o que vem chegando agora? Carente de Gente, João Bosco e o Vinícius. Super Hits é pra você.

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0: Paulista FM, 14 horas
1: e 47 minutos.
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3: Muito mais você, sempre com você. Companhia legal, né? Toda a programação da nossa rádio é assim, ó. Feita pra você, pra te fazer companhia onde você estiver. Pelo rádio, pela internet, pelas redes sociais. Também vai longe, muito longe. É, você é curtindo pela Alexa. Pede aí que ela toca também. Vamos chegando com mais João Neto e o Frederico Bobo. Aumenta o volume, Super Hits, é assim.
5: Essa é apaixonada demais.

Super Hits, Fred Fabrício com Panda 24 horas. Tem mais, tem sim, aqui o som não para. Clayton Romário com Zé Felipe. Se eu te perdoar. Vai que vai, cheio de sentimentos. Cheio de sentimentos, Super Hits.

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1: Paulista FM, 15 horas e 7 minutos.
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7: E chegamos, enfim, na sexta-feira. Atenção, atenção. E aí, tudo certinho? Eita, nós! Show da Tarde na área, mais uma edição com a melhor playlist do seu rádio, hein? Você em casa, no trabalho, viajando, que bom saber que você tá por aí. Bora lá, sexta-feira, sua linda, prepare-se, que vai ser daquele jeitinho, hein? E pra começar bem, Rio Negro e Solimões, a sua maneira.
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0: Respeito.
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2: Sou eu. Depois do intervalo, eu vou trazer mais uma sequência. Então fica por aí, porque essa daí que eu acabei de tocar foi sensacional. Rápido intervalo e daqui a pouquinho tem mais.
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4: 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Paulista FM, 15 horas e 21 minutos.

0: Muito bem, sou eu, voltamos. Por aqui rolando a melhor programação do seu rádio, Show da Tarde na área. Estamos de volta e tá na hora de saber quem tá com a gente, pedindo música. Vai dar aquele pitaco na nossa playlist.
1: Aqui é o Freitas da Uber. Toca aquela música, Cleiton e Romário. Valeu!
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0: você. Tem sucesso internacional, tem sucesso nacional. Fica por aí, depois do intervalo tem mais.
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Paulista FM, 15 horas e 36 minutos.

você de perto, de longe, em casa, no trabalho, viajando. Que bom saber que você tá por aí. Show da Tarde na área. E a gente traz agora o sucesso de Edson e Hudson, com participação do Gustavo Lima. Fui fiel. Alegria.

0: viajando, chegando rapidinho, intervalinho, e daqui a pouco a gente tá de volta, tá? Fica por aí, sai daí não, bebê!
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3: Paulista FM, 15 horas e 47 minutos.
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0: Muito bem, voltamos, bebê. Bora lá saber quem tá com a gente pra pedir música. Vai dar pitaco na nossa playlist musical.
5: Eu sou a Sara, eu quero escutar a música da Ariana Grande.
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0: melhor programação musical do seu rádio. Só toca a música favorita, a música boa. Tá gostando? Eu também tô adorando. Depois desse bloco aí, meu Deus, eu quero é mais, eu quero é mais. Fica aí, hein? Depois do intervalo, tem mais pra gente curtir.
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3: Paulista FM, 16 horas e 3 minutos.
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7: Muito bem, voltamos. Atenção, senhoras e senhores. Show da tarde na área e a gente está por aqui, hein? Bora lá, bora fazer esse programa aqui sensacional. Tá chegando o som de duas.

0: sou eu, Fábio Bruno. Bora, bora, bora. Tá chegando rápido o intervalo. Depois desse bloco sensacional, essa playlist de hoje tá maravilhosa. Daqui a pouquinho tem mais, então fica por aí, bebê.
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0: Muito bem, voltamos com o Show da Tarde. Opa, tudo certinho por aí? Graças a Deus, hein? Mais um bloco chegando por aqui, tá na hora de saber quem tá com a gente. Vai pedir música no Show da Tarde.
1: Que é a Rose, eu queria estar ouvindo uma aí com o Bruno Mars. Toca aí pra mim, beijo.

0: Aí sim, hein? Do valor. Segura, hein? Esse bloco aí foi demais. Tá chegando rápido o intervalo e daqui a pouquinho a gente volta por aqui no Show da Tarde. Fica por aí, bebê!
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6: Paulista FM, 16 horas e 32 minutos.
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3: E voltamos. Sou eu. Oba! Bora lá, hein? Mais uma sequência chegando, estamos de volta. Que bom saber que você tá aí curtindo com a gente. Mais um bloco chegando por aqui. E a gente traz o som de Diplo com Jess Morph e Paulo G. Heartbroken.
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1: Show da tarde. Todo mundo curtindo. E aí, tá gostando? Tá gostando? Se liguem, depois desse bloco agora foi sensacional. A gente traz mais um daqui a pouquinho, depois do intervalo. Fica por aí, bebê. Já já eu volto.

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1: e 47 minutos.
2: Show da tarde. Muito bem, voltamos. Falei que era rapidinho, fui ali, voltei. Opa! Olha nós aqui, hein? Mais uma sequência chegando. Tá na hora de saber quem tá com a gente pedindo música. Opa! Quem será que vai dar pitaco por aqui, hein?
3: Olá, meu nome é Lídia. Poderia tocar Charlie Puth?
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Muito bem, show da tarde na área. Que sequência maravilhinda. Gostou? Eu adorei. Tô indo nessa, bebê. Acabou por hoje. Ah, poxa vida, não fica triste, mas eu volto na próxima programação aqui do Show da Tarde. Um beijo no seu coração, saúde e paz. O resto a gente corre atrás. A gente se vê por aqui na próxima edição, tá bom? Tchau, tchau. A saideira tá vindo aí.

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1: Muito bem, estamos chegando com mais uma edição do programa de hoje, sexta-feira, finalzão de semana, 29 de maio, ano 2026. Já estamos aí finalzinho do mês, né, meu amigo? Já indo embora nesse final de semana aí. Hoje é a última sexta-feira aí do mês de maio, 2026, olha... Quero desejar para você paz e alegria, saúde. Olha o galo cantando, rapaz. Tá melhor do que muito cantor, né? Tá melhor do que muitos cantores aí, ó. É o Perna Fina, o Perna Lisa e o Perna Branca. Cantando, cantando no terreiro. Aô, meu amigo. Para você ligado com a gente aqui. Uau, uau, uau, uau, uau. Tá tudo bem aí? Como que tá a casa da mamãe? Casa da mamãe tem bolo aí, não tem? Ah, que bolo delicioso sobre a mesa aí, ó. Uau, se não tá faltando, se tá faltando, já peça pra ela, né? Aquele delicioso e mais suculento bolo gostoso sobre a mesa aí, ó. Eita, fogão de lenha, rapaz. É o fogão de lenha aí, ó. É só na imaginação, né? Pensando bem, abrindo esse momento aí sertanejo aqui no nosso final de semana. E você já sabe aí, ó, programação recheada com muita música. E aqui é a morada Casa Sertaneja, aonde a gente fala todos os dias, né? Pra você de perto, você de longe, você que tá curtindo o nosso programa aí. Obrigado, gente. Valeu pela audiência. É um prazer ter vocês aqui compartilhando todos os momentos aqui na nossa rádio, né? Falando em nossa programação recheada com muita música sertaneja. Vamos começar bem aí. Começando bem, né, uau? Vamos ter que começar, rapaz. Olha, tomando aquele café delicioso aí, ó. Olha o Tião Carreiro aí, ó. Você pediu.

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0: Muito bem, muito boa tarde para você que se liga aqui na nossa programação, meu amigo. Hoje é sexta-feira, finalzão de semana. Olha, sexta-feira, 29 de maio, estamos aí caminhando, né, já para os minutos aí desta última sexta-feira, mas, olha, ainda dá tempo de você participar aqui com a gente. É o 15 é o DDD 981-540775. 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A turma que tá ligado com a gente lá em Laranjal Paulista. Aô, Laranjal, abraço também para você na indústria. Você que tá curtindo a gente em Engatuba. Nosso amigo Márcio Leite na rua 27 de outubro, ligadinho aqui no centro, né? Juntamente com a sua esposa aí, ouvindo a melhor programação do seu rádio. Olha, gente, sabadão, final de semana, né? Tá pintando aí amanhã já, né? Aquele finalzão de semana recheado com o sabor do sabadão. A galera que tá curtindo também lá em Pereiras, o nosso amigo Emanuel Soares, também a Débora, o DJ Bitoca, o Júnior, Laura, Andresa, pessoal que fazem parte aqui também da nossa turma aí de todas as tardes, né? Curtindo o nosso programa, sempre na estrada da vida. E olha, nunca perca a esperança. Esperança é uma das coisas que a gente tem que ter na nossa vida, né? Né, uau? Com certeza, né? Mamãe tá aí, ó. A Nilceia, a Clarice, a Sandrinha Santos e pessoal lá na rua Juvenal Juvenço aí. Vamos tocar música sertaneja? Ele pediu e a gente toca aí. O nosso amigo Leandro. Ô, Leandro, grande abraço pra você que tá na escuta também na cidade de Tatuí. O Andrei Santana. Ô, Andrei, tudo bem aí? Como que tá? Tá bem, né? Graças a Deus. Pessoal lá do Portal 61. Eita, rapaz. Tá chegando aí, né? Pessoal também lá de Angatuba. Alô, Angatuba! Aquelas cachoeiras lindas e aquele local maravilhoso. Grande abraço aí pro Davi Brandão. Ele que tá escutando também a nossa programação aqui, curtindo numa boa, numa legal. Opa! Olha quem pediu aí também aí, ó. Essa é boa, né, meu amigo? Quem pediu aí pra gente aí na nossa tardezinha, hein? Quem pediu, rapaz? Ele tá na linha aí? Tá na linha? Alô, alô, alô, alô, alô, alô. Não pode deixar ele faltar, né? Não pode... Olha, não podemos deixar o homem escapar aqui, rapaz. Ele tá na linha aí. É, olha o trem, olha o trem, olha o trem, olha o trem. Amanhã, então, a gente tem entrevista. Amanhã, né? Amanhã, entrevista aí. O Jaime Solução tá trazendo a cantora pra aquela entrevista legal aí. Ela mesma aí, ó. Jaime Solução! Jaime Solução tá lá em São Paulo, na capital. Mas agora tem ele aí, tá na linha?
1: Oba!
0: Ô, meu amigo!
1: Boa tarde, meu amigo.
0: Boa tarde, boa tarde, boa tarde.
1: Chino Silva.
0: Chino Silva! Ô, Chino Silva, o cowboy!
1: Manda a moda ali, Marco, pra nós, tá? Manda aí. É, Minas é rico aí, tá? Duas camisas, de novo, tá?
0: De novo!
1: Até uma das duas são boas, né?
0: Todas duas.
1: Porque na tarde, eu tô jantando.
0: Tá jantando aí?
1: Quer jantar com nós?
0: Opa, rapaz, tô chegando aí, tô chegando.
1: Já tarde frio, já tá na hora de...
0: Ah, aquele friozinho, que só...
1: Tomar uma
0: gelada?
1: Com limão, porque tá frio, né, Marcos?
0: Tomar uma com limão, né, rapaz, pra curar a solidão.
1: Um abraço, manda aí pro meu amiguinho lá embaixo, na fazenda do Jorge ali, perto da entrada.
0: Ô, meu amigo.
1: O Rodrigo, tá? A mãe dele, tá, pro pai certo. Dele, pô, lá com a turma que tão curtindo lá na fazenda do Jorge, tá? É por Angaba também, tô de perto, tá tão sucesso aqui na rádio, tá bom?
0: Tá certo.
1: Você também, rádio, garota. Um abraço, fica com Deus.
0: Fica com Deus, meu amigo.
1: Chino Silva.
0: Ô, Chino Silva. Vamos lá, então. Ó o milionário aí, ó.

0: Esse é o milionário José Rica aí, né? Opa, abrindo aqui o nosso som aqui, ó, nessa sexta-feira, finalzão de semana. Graças a Deus.
1: Ô, Maico.
0: Oi.
1: Toca a música aí, oh. Musicão, pra Sandra, pra Manha, pra Céia, pra Fual. A música é baile, toca aí pra mim.
0: Qual?
1: Toca musicão, tá, Maico?
0: Baile.
1: Tchau,
0: Maico. Baile. Ah, vou tocar agora. Aumente o volume. Ligou, rapaz. Ligou já. Mas olha, o ligou já também tá ligado com a gente aí. Uau, vou tocar agora. Só se for agora, né, meu amigo? E rapaz, o Galo tá perguntando aqui qual é o cantor. Quem é o cantor? Rapaz, ele canta melhor do que muitos cantores, né? É o Perna Firna, o Perna Longo, o Perna Branca, viu? Vou tocar uma música pra o meu amigo lá, ó. Ele tá curtindo aí essa do baile aí. Eu não sei qual é, mas vamos tocar um aqui pra gente dançar, né? É dois pra lá e dois pra cá, ó. É a Ruela do Eno. Sabe essa daí, uau? Essa daí, ó. Vamos cantar junto aí com o Teodoro e Sampaio. Ei, coisa boa.

0: Eita, quem tá, hein? Você gostou dessa daí, Laurinha? Ô, Larinha! É a Larinha e a Loirinha aí, ó.
1: Essa foi boa, Marco Rodeio.
0: Chiba! Sucesso!
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2: Ei, telefone tá tocando. Alô, alô, alô, alô, alô, alô, atende aí, ator. É, a ficha vai acabar, hein? Olha, vem aí um barbudão, rapaz. Eita, esse barbudo canta muita gente. Ô, rapaz, canta muita gente ou canta bem? Canta bem. É, eles, né? É o cabeludo e o barbudo. Duduca e Dalvan, a música é de cedro. A música aqui do pé de cedro, rapaz. É pé de cedro, né? O Lorival Cláudio Martins, lá de Porangaba, tá falando aqui, ó. Abriu aí, abriu a torneira. Canta, Duduca e Dalvan. E além disso, rapaz, tem outra música boa aí. Música do Camineiro. Camineiro. Canta Liu e Léo. É só música do fundo do baú aí, hein? E junto aí, misturado com Lorival Martins. Ô, meu amigo Lorival, grande abraço. É o Pé de Cedro com o Duduque Dalvan. E na sequência, Camineiro, Camineiro com o Liu e Léo. Olha aí que só música boa de primeira qualidade. Abrindo aqui a nossa sequência boa com a música sertaneja.

0: Oh, coisa boa, né, meu amigo? Passando aqui para registrar que neste final de semana tem um encontro maravilhoso, ó.
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1: Muito bem, final de semana pintando na área. Ele já tá aí, ó, ele tá cantando. Rapaz, você tá com pressa. Ele tá cantando bem, rapaz. Melhor do que o cantor ali, do que o cantor. Rapaz do céu. Liu e Léo tá chegando na área aí com a música. Com a música de boa qualidade aí, ó. Olha aí no... coisa boa. Nosso amigo louro, Cláudio Martins, lá de Porangaba, pediu aí sucesso, ó. Lá na Colina Verde. Colina Verde. Tá tudo verde por aí, né, meu amigo? Tá bonito demais aí, de se ver, hein?

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1: Cleiton Romário, molhador de sorrisos.
0: Alguém que sou.
1: Aqui na primeira do seu rádio, 87. Na alegria, meu amigo. Final de semana.
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1: E já a gente vai trazer essa daqui pra você, ó, com sucesso do Zé Henrique Gabriel. É, o que combina comigo é você.
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1: E eles que vêm aí para o grande rodeio em Torre de Pedra, grande show aí com eles. Combina comigo é você, com a grande festividade aí, ó. Zé Henrique Gabriel.
2: 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Primavera
1: já confirmada aí pra Torre de Pedra em agosto. Zé Henrique Gabriel.

0: Já volto com essa da inteirinha só pra você aí, ó.
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0: 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Ei, Cavalo Velho, logo mais, daqui a pouquinho tá chegando aí com tudo, hein, Cavalo? Aí, ó, Zé Henrique Gabriel... Combina comigo, é você! Vamos juntos aqui, ó.
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Esse é o som do Fernando Sorocaba, Vendaval. Vamos finalizando, né? Mais uma tarde aqui, juntos pela sua rádio. A rádio que está sempre aí na sintonia certa do seu rádio. Muito obrigado a todos pelo carinho da audiência. Uma ótima sexta-feira, um bom final de semana, com muita paz e muita energia. E a gente volta na segunda, a partir das 17 horas, trazendo os melhores...

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17: Sextou aqui no rancho, sejam bem-vindos. Olha aí, estamos chegando com o Rancho do Cavalo Velho para todo o Brasil. Opa, deixa eu começar já mandando um abraço, pessoal de Santa Catarina, alô, Oeste Catarinense, pessoal da Argentina, Rio Grande do Sul também, né?
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17: É festa, festa, festa, fim de

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1: Rancho do Cavalo Velho, para todo o Brasil durante a semana também, hein? 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E olha só, se você quiser seguir o Rancho do Cavalo Velho também nas redes sociais, cavalovelho.sertanejo no Instagram. cavalovelho.sertanejo no Instagram. Aí você vê tudo que a gente está fazendo durante a semana. Sejam todos bem-vindos aqui à melhor programação. 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
1: Ó, os modão não pode faltar aqui no programa, os irmãos Rodrigues. Epa, meu reino encantado.

Um abração grande pro pessoal de São Paulo também ouvindo a gente, Minas, Bahia, alô Tocantins, alô Maranhão. Abração grande aí pra toda a turma que estão ouvindo a gente no Rio de Janeiro também, pessoal nas estradas do Brasil. E olha quem tem chegando agora já, o Jazzy Jadson, rapaz, com o Lucas Reis e Tássio. Depois tem

0: Lucas Reis e Tássio, nossos grandes irmãos e violeiros iluminados por Deus.
1: Já é sexta-feira.
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0: Gente, boa, essa moda demais, né? Casa na Lua, eu gosto mais das modas do Conrado Alexandre. Aliás, o Rancho Cavalo Velho foi um dos primeiros a tocar Conrado Alexandre, né? Lá atrás, lá no comecinho da carreira, né, Cícero? Opa! Abração pro Cícero, que é primo dos meninos. Vocês ouviram também aí o Jardim Jackson com o Lucas Visitácio. Também os irmãos Gesser, rapaz, lá de Massaranduba. E também os irmãos Rodrigues. Alô, Santa Catarina!
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3: Ela é

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1: E vou mostrar para vocês mais um pouquinho.

Boteco dos Nativos, participação do Cavalo Velho, as narrações do Cavalo Velho. Quem fechou aí foi Gabriel Valim, rapaz, meu grande amigo Gabriel Valim. Tá estourado esse menino. Lindo projeto Boteco dos Nativos, participação.

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3: Paulista FM, 18h46.
4: Alô, São Paulo, tá todo mundo ligado aqui na Rádio Paulista FM 87.5, Torre de Pedra, oba!
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4: E no programa de hoje não podia faltar as homenagens. Olha quem tá chegando, Tinoquinho e Tones, os filhos do coração do Brasil, fazendo homenagem a Tunique e Tinoco. Depois tem o Dudu Ribeiro fazendo homenagem a Chitãozinho e Chororó.

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1: Agora está chegando os reis do falsete, Rony Robson com Mato Grosso e Matias.
2: Alô, meu irmãozinho Cavalo Velho. Aqui quem fala é o Rony.
3: E aqui o Robson. Estamos juntos. Qual que é a nossa nova moda mais uma vez? E obrigado por essa força. Nosso carinho especial para ele, né, Rony?
2: Com certeza, irmão. Estamos juntos e misturados.
4: E

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4: Paulista FM, 19 horas e 3 minutos.
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12: Oi, turma, chegamos por aqui com as 15 mais juntinho de você, sequência de 15 grandes sucessos que a gente curte a partir de agora, então chega mais. Eu sou o Fabiano Farias, é muito bom estar com você por aqui, trazendo então a nossa programação de hoje, sexta-feira, sextou, dia 29 de maio de 2026, acabando o mês, hein? Dia Mundial da Energia e dia do Estatístico e do Geógrafo também. Vem música, quem abre a sequência de hoje, Maiara e Maraíza, Boa Noite Falsificado, Assunto que Dói, Gustavo Lima, tem Thalita e Elisa com Traia Véia, Tráfego Pago. Tá começando agora as 15 mais, se liga aí.
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2: Às 15 mais, Israel e Rodolfo, daí a gente conversa quase todo dia. O Zé Neto e o Cristiano, teve ainda Matheus e Cauã teimando em você. Fechando a primeira sequência, chegando o som do João Neto e do Frederico, cara de sorte, depois desse intervalo.
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3: Seguindo por aqui com as 15 mais, vem de número 7, Zé Neto Cristiano. Oi, tudo bem? João Bosco e Vinícius com Gustavo Lima, 25 horas. Tem número chato, Danilo e Davi com Léo, cantando nas 15 mais.
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2: As 15 Mais Mais, João Bosco e Vinícius, oportunidade. Teve antes dessa Pedro Neto e Matheus com Cláudio e Romário, localização Bandido do Amor. Jennifer Stephanie com Ayala e Júlio César. Pra fechar a edição de hoje, Maiara e Maraíza, Homem Carinhoso. Tô indo pra você, aquele grande abraço. Até mais, tchau.
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11: Fala, galera! Tudo certinho? É sexta-feira, finalzão de semana. Muito prazer. Eu sou o Rodrigo Santos. No ar, mais uma edição do Nossa Noite. Neste finalzão de semana. Aumenta o volume para começar. Tem Ed Brito e Samuel, Romance Rosa.
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1: Sim, ó.

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0: Com Kansas, Dust in the Wind. Daqui a pouquinho tem mais músicas, os primeiros alôs também.
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0: tá feliz, tá no Nossa Noite.
1: Ô, Rio Preto! Cheguei, Arnaldo e Zé Neto e Cristiano junto e misturado, hein?

0: você. Pichote no Nossa Noite. Chegando os primeiros. Alô, alô, Daniel, aquele abraço pra você. Também o grande Paulo. Aê, Paulão, tudo certinho. A Tati, toda a família. A Úrsula também na sintonia. Obrigado pelo carinho.
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